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4 horas na 54. Quatro horas na 54 minutos. 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

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Depois de eu ter chamado seu filho Cabral Sapão, quase Machangulo entra em decadência, terra sem coragem. És tu, Machangulo. Se de fato quer continuar a mandar dedicatórias, vem em minha casa de Camingane. O valor são 10 meticais por cada. Adquiram e vamos dar continuidade. 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Já Nandica! 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

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Toda sua família, sorta Mingane, juntamente com toda a família Noji, Jacob Nhaka, e a senhora da família Malo, ela que é a proprietária da farmácia. Eu que digo que Deus vos abençoe, tenham alegria, e muita alegria, carimambo.

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irmãos Vitor Titos Fernando Titos Sara Titos Sambo e sem me esquecer dos meus sobrinhos Abazal Bahame, Osório é de todos aqueles que não mencionei. Por fim, mando também saúde igualmente a todos os colaboradores da Rádio Moçambique, sem exceção. 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da reta que tem contribuído muito pela sua autêntica sabedoria para o crescimento da PMG Place e o desenvolvimento do Bernyunguan. 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Não sei se já estou lá só isso. Não há pinto só isso. Não há de saia, foda-se. Oh, gamin. 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Ok, Matola, cachorro. Ah, Matola F, Matola B. Todos os amigos da Rádio Tem, não me esqueço da família Calma, Vume, Mavululo, Mazives, Toye e Langa. Abraços e boa continuação de um bom dia para todos vocês. Canimambo.

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Sejam felizes, muito felizes.

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0: ricordo agora o nome, que ele estava tão emocionado e namorou quase 7 anos, foi 7 anos, não é? E ele deu tudo e prometeu à própria esposa, não é? Que faria o melhor e pediu perdão. Olha, vou dizer o seguinte, sobretudo para os nossos jovens, não é? Porque a educação da família parte dos próprios pais. Devem dar os valores morais, não é?
1: Não nos quadrões, não chocar. Muyanga, o recumo?
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0: e dá a sua palestra. O padre também faz a sua oração e ele até bênçãos para o casal aqui, que o amor seja o infinito, que a morte os separe. Mas os jovens já não, querem tudo e já. Quando eu quero tudo e já, ele já assinou o compromisso da parte religiosa e a parte lá do registro civil. Recebo uma chamada dos amigos, olha, tens que aparecer às tantas horas. Está com a mulher, por vezes até às tantas horas da noite, ele abandona a esposa e foi para lá. E aí começam a partir as divergências. Eu tal quero tudo já, então. Quero aqui, para terminar, dizer o seguinte, meus jovens, assumem o compromisso, porque ela faz parte de si, assim como tu também fazes parte dela. Então, que Deus...
3: Ela deixa com a núcleo e tira aí, e tira esse saco aí. Eu vou só com a minha família cardinal e na família com eu agonzisa. Além de lá 2026.
0: Eu mesmo também, tu não faz a dúvida, não é? E para ti, Helena Vitoro, para te dizer do fundo do meu coração, está de parabéns à Rádio Moçambique. Eu gostei de ver-te a conduzir esta grandiosa rádio. Tão jovem que és, eu digo assim com a nota minha. Felicidades para ti, continua
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1: Nove horas em todo o território nacional. A vossa atenção às notícias da província de Maputo, na voz de Vitória Stoi.

Bom dia. Nos distritos de Magud e Manhissa foram ontem reinauguradas casas de mãe espera, numa ação dirigida pelo governador da província de Maputo, Manuel Tuli. Trata-se de lugares em que as mulheres que vivem em zonas distantes das unidades sanitárias possam aguardar o momento de dar à luz com segurança e assistência médica numa iniciativa governamental de aproximação dos cuidados de saúde à população. Cresce na província de Maputo a procura por serviços de migração nos últimos dias, com destaque para o trâmite de passaportes. As autoridades acreditam que o fenômeno possa estar associado à onda de xenofobia na vizinha África do Sul, onde muitos moçambicanos procuram organizar a sua situação migratória para um eventual regresso à terra do Rand em condições legais. A demanda pelos serviços migratórios nos últimos dias em Maputo coloca à prova a celeridade no atendimento e capacidade de trabalho sob pressão, que, segundo a porta-voz da instituição, tudo está sob controle. Carmen Mazenga apela, entretanto, aos utentes a recorrerem aos canais oficiais para acederem aos serviços migratórios, evitando o uso de intermediários, pois pode culminar com detenções ligadas à corrupção. Munícipes da Matola, na província de Maputo, defendem a promoção de reformas de continuidade com ajustes ao nível de diferentes setores, visando assegurar a estabilidade sociopolítica e económica do país. É uma opinião defendida no terceiro dia de audição pública no quadro do Diálogo Nacional Inclusivo. Segundo os intervenientes no encontro, a promoção de reformas de continuidade com ajustes em diferentes setores devem acontecer com destaque para o sistema eleitoral, pois vai permitir que seja capitalizada a experiência do país. Os munícipes desta parcela do país expõem a sua opinião depois da apresentação pelo coordenador da Comissão Técnica para o Diálogo Nacional Inclusivo, Joane Zonjo, das propostas elaboradas pela entidade em resultado das auscultações públicas realizadas. Zonjo esclareceu naquela ocasião que as sugestões serão tomadas em conta nas próximas etapas. Mais de 100 estudantes do Instituto Politécnico da Moamba beneficiaram de uma palestra sobre o impacto da tecnologia nos dias em que correm, no âmbito das sessões de diálogo para o desenvolvimento do país, organizado pela organização não-governamental Identidade. Aquela iniciativa visa igualmente dotar os estudantes de ferramentas através das quais possam contribuir para o desenvolvimento do país, tendo como ferramentas de capital importância o uso da tecnologia. De referir que o primeiro ciclo destas palestras será encerrado segunda-feira próxima no Instituto Agrário e Industrial da Moamba. 3 mil alunos deixarão de estudar ao relento após a conclusão das obras de construção de 25 salas de aula no distrito de Boane, com destaque para a localidade de Molotana, onde verifica-se o elevado número de crianças inseridas no sistema de educação, dada a densidade populacional ali verificada. Estas informações foram avançadas por João Chambal, chefe da repartição de administração e planificação na Direção Distrital de Educação, Juventude e Tecnologia de Boane. Aquele dirigente esclarece ainda que as obras estão a cargo do setor da educação e parceiros, visando retirar do relento as turmas que recebem aulas naquelas condições. No desporto, o Incomate de Chinavane, o único representante da província na Taça de Moçambique, desloca-se hoje à cidade de Xai-Xai para defrontar o Ferroviário de Gaza. Ainda hoje, o Ferroviário de Maputo bate-se com a Liga Desportiva de Maputo, o jogo que terá lugar no campo do Grupo Afrim, na cidade da Matola, e no campo do Costa do Sol, o Vulcano Futebol Clube mede forças com a Associação Desportiva de Vilanculos. A ronda encerra amanhã, com o Costa do Sol a receber no seu campo a turma de Estrela Vermelha de Maputo. Estas foram as notícias da província. As próximas, no Jornal de Maputo, às 11 horas.

foram as notícias das 9, as próximas às 11 no Jornal de Maputo, tal como referiu Vitória Setoy. Dentro de instantes, o programa Linha Direta.

0: Bom dia, seja bem-vindo ao programa Linha Direita deste sábado, 11 de julho de 2026, hoje, 11 de julho.
1: Acelamos o Dia da População, uma data instituída pelas Nações Unidas para refletir sobre quem somos, como crescemos e que futuro queremos construir. O último recenseamento geral da população e habitação do país foi realizado em 2017, indicava que éramos pouco mais de 30 milhões de habitantes. As províncias de Nampula e da Zambézia são as mais populosas do país. O país tem uma população bastante jovem, com cerca de 2/3 dos habitantes com menos de 25 anos. E a taxa anual do crescimento populacional é de 2,5%. Estima-se que de 2017 para cá, a população moçambicana tenha aumentado em mais 6 milhões de habitantes. A alta taxa de natalidade do país está a pressionar o desenvolvimento socioeconómico. Nesta linha direta, vamos analisar a situação da natalidade versus políticas e estratégias de desenvolvimento no país. Na segunda metade do nosso debate, contaremos também com a participação dos nossos ouvintes através de telefone, cujo número forneceremos na devida altura. Prefeito, temos dois painéis, um aqui nos estúdios da Rádio Moçambique, Nampula, e outro em Quilimane, na Zambézia. Aqui na cidade de Nampula, contamos com 4 convidados. Temos o representante da Direção Provincial da Saúde de Nampula, Joyce Xiu Eio, da Direção Provincial do Plano e Finanças de Nampula, Bento Namumo, do Instituto Nacional de Estatística, a Delegação de Nampula, temos a senhora Dulce Iquaria, temos o sociólogo e docente universitário, Oscar Namuho Lopa e o académico do Centro Universitário François Diombe. Vamos à cidade de Quilimane, no emissor provincial da Zambézia, para confirmarmos a presença do nosso convidado. Bom dia, doutor professor, o doutor Rui Sicola. Bom dia, professor doutor Rui Sicola.
2: Muito bom dia, muito bom dia. Eu vos ouço muito bem. É um prazer estar aqui e cumprimento também aos colegas que estão nesse painel.
1: Muito obrigado. Queremos agradecer a vossa disponibilidade para esta Linha Direita. Esta Linha Direita conta com a moderação de Albano Xavier e Jamal Afonso na assistência técnica. Confirmadas as presenças, vamos começar com o painel de Nampula. O pontapé de saída começa aqui, mesmo em Nampula. Se formos a fazer uma analogia do crescimento populacional, notamos que em 1997 eram 16 milhões de habitantes. Em 2007, subimos para 20,5 milhões e o último censo populacional e habitacional de 2017 indicava que somos cerca de 30 milhões de habitantes. O que nos remete a estes dados sob o ponto de vista demográfico? Esta questão iria mesmo fazer a representante do Instituto Nacional de Estatística de Nampula.
3: Muito obrigada, bom dia. Chamo-me Dulce Quaria. Em relação a esta questão, dizer que nós sabemos que Nampula é a província mais populosa do país e isto deve-se a vários fatores. O fator demográfico está relacionado com a escolaridade, está relacionado com as condições de vida e entre outras. Sendo Nampula uma das províncias também com um índice de pobreza muito elevado, nos remete a alguma dificuldade de controle da natalidade. Temos uma natalidade muito elevada na província de Nampula, que nos submete a várias questões para melhorar ao longo deste processo. Obrigado.
1: Podemos dizer que Moçambique está a registrar um crescimento lento, normal ou rápido? E quais os fatores determinantes? Senhor Bento Namumo?
4: Não, acho que primeiro quero agradecer à Rádio Moçambique pelo espaço que nos cede para falarmos sobre a população. No caso de Nampula, o crescimento acho que é rápido. E a colega aqui fez menção de alguns fatores desses, que têm a ver com nível de escolaridade, sobretudo a parte da mulher. As condições de vida são as que afetam. E isto nos traz consequências nos serviços básicos de saúde, mesmo da educação, porque em algum momento não conseguimos controlar. Daí que grande responsabilidade, não só do governo, mas também de nós como pais. Obrigado.
1: Muito bem, o que é que os académicos olham para esta questão?
5: Bom, meu nome é Oscar Namuho Lopa, Entretanto, levando primeiro em consideração que trata-se o Dia Mundial da População, e eu julgo pertinente, igual à dúvida que eu tive, creio que tantos outros têm, porque 11 é, portanto, de julho, Dia Mundial da População. É, portanto, foi no pretérito ano de 1987, portanto, o mundo registrou uma explosão de 5 milhões de habitantes. E dois anos depois, em 1989, portanto, as Nações Unidas instituiu este hipotético dia desta explosão, portanto, como o Dia Mundial da População. Entretanto, é real que o rápido crescimento da população, que é inegável, da população moçambicana, assim como a população mundial, preocupa e, sobretudo, pressiona, portanto, a economia e o produto interno bruto dos países. Mas nós temos que ter em conta também que há duas leituras que se pode fazer do crescimento da população. Por um lado, é tudo o que nós sabemos, que o crescimento da população, portanto, pressiona os serviços básicos do Estado, a saúde, a educação e tantos outros. E, portanto, frente à fragilidade, portanto, econômicas e à capacidade de pagamento dos nossos Estados, registramos um déficit ou então um crescimento da pobreza. Mas não podemos também levar em conta apenas isto, é que também o aumento da população, para o ponto de vista econômico, é importante, pois que, portanto, a população implica aumentar as necessidades de consumo. E isto implica mais necessidades do ponto de vista positivo, não é? E implica também a ampliação do mercado e, portanto, a competitividade no mercado de produção. Este é o ponto positivo, de certa forma. Mas isto não é linear, depende do contexto de vários países. Mas também eu começaria a dizer que não só devemos atirar culpa, portanto, ao aumento da população como sendo o grande problema da pobreza, mas nós temos que ter em conta, em princípio, que é a pobreza que causa, sobretudo, portanto, altos índices da população. Por que isto? Porque uma população não alfabetizada, que nós sabemos muito bem que o alfabetismo, o analfabetismo no mais, tem nada a ver com aspectos econômicos, esta população é vulnerável a não compreender as reais necessidades de retenção das altas taxas de natalidade. Portanto, e se nós tivermos uma população minimamente emancipada, ela poderá compreender quais serão as razões para aderir aos serviços de retenção da natalidade. E por outro lado, nem necessitamos até, inclusive, de fazer esforço com as tantas campanhas para a retenção dessa taxa de analfabetismo, pois se nós tivermos uma população mediamente formada e, portanto, numa classe baixa média do ponto de vista econômico, portanto, com a pressão do mercado capitalista, eles próprios poderão reter os índices de natalidade. Pois, se nós tivermos tantas mulheres a trabalharem, portanto, pouco tempo terão de prestar aos seus filhos, mas muito tempo também terão de prestar às suas obrigações. Então, isto lhes levará a replanejar como poder fazer para, portanto, a sua carreira profissional e, do outro lado, gerir assuntos domésticos.
1: Muito obrigado. Vamos à Zambésia, na cidade de Quilmana, ao encontro do professor Dr. Rui Scola. Dr. Scola, qual é o seu pensamento com relação a esta efeméride?
2: Mais uma vez, muito bom dia, obrigado. Eu penso que tudo foi dito por outros colegas. Na verdade, a Moçambique registra altas taxas de natalidade. São 37 nascimentos entre 1000 habitantes por ano. Isso é muito. Mas também importa frisar um dado que foi levantado aí, que tem a ver com quando foi decretado então a questão do Dia da População. Em 1989, Moçambique já em 2000 tinha um registro de 43% de taxa de natalidade. Mas isso foi reduzindo. 2010 desceu um dígito para 42%, 2020 para 38%, 2024 estamos em 37%, o dado mais atualizado, devemos estar um pouco mais baixo. Mas a verdade é que as mulheres continuam a nascer muito. E isso deve-se a tudo o que já foi explicado, são as más condições dos serviços básicos.
1: Muito obrigado. Voltamos a Nampula. A senhora Joyce Chueyo, qual é a posição da Direção Provincial de Saúde?
3: A posição da Direção Provincial de Saúde, nós como setor saúde, nós estamos a trabalhar engajados para ver a natalidade, mas o alfabetismo, não só o setor saúde que deve trabalhar, conta a educação para o alfabetismo. Nós, como setor saúde, temos políticas que nós fazemos, trabalhamos nas escolas, na população, mas só o nós, como setor saúde, trabalhando nesses setores, isto envolve que as pessoas sejam formadas, tenham um poder de decisão. Nas zonas rurais, as mulheres não têm seu poder, não têm poder de decisão. Essa informação não só tem que aparecer para as mulheres, para os homens também, porque quem gera o filho não é só mulher, é a responsabilidade dos dois. Então, essa situação é dos dois. Esta presença tem que chegar até nas zonas recônditas. Nós podemos trabalhar, sim, ao nível das zonas urbanas. Aquelas mulheres têm um pouco de informação, os homens também. E nas zonas rurais, nós como a província, o que estamos a fazer? Esse é setor de nós todos. Educação, saúde, assim como agricultura, temos que trabalhar. Nós estamos a ver, se nós tivermos natalidade elevada, todos os serviços não terão impacto. Será muita produtividade, falta de emprego, teremos que aumentar mais escolas, mais hospitais, porque a taxa de natalidade subiu. Então, isto tem que ser discutido em vários setores, principalmente a educação. A educação tem que chegar para todos. Construir escolas nas zonas recônditas, que estas mulheres tenham informação, porque a própria gravidez começa onde? Começa na escola. E se a escola tiver alguém lá para difundir a mensagem para essas adolescentes não saírem grávidas na escola, podemos melhorar a taxa de natalidade.
1: Muito obrigado. Onde está a haver maior crescimento populacional? Na zona rural ou urbana? A senhora Dulce Coria.
3: Lógico que mesmo por causa da taxa de analfabetismo que é elevada na zona rural, verifica esse maior crescimento populacional na zona rural, em todo o país e também na província de Nampula, que é a maior província do país.
1: E quais são os fatores?
3: Bom, os fatores foram aqui mencionados tantos. Falamos do desenvolvimento socioeconômico, falamos do analfabetismo, falamos das condições de vida, falamos do empoderamento da mulher, entre outros. São vários fatores que estão associados a isso. Porque é importante saber que todas estas áreas estão relacionadas, estão correlacionadas. Então, quando o nível de analfabetismo é alto, a probabilidade de ter uma taxa muito elevada de natalidade é maior. É mesmo por conta disso que verificamos mais nas zonas rurais em relação às zonas urbanas.
1: As províncias de Nampula e Zambézia são as mais populosas do país. Juntas, elas concentram aproximadamente 40% de toda a população do país. Que fatores determinantes e que explicação?
5: Estas, na verdade, são duas províncias mais populosas do país, estrategicamente. E se olharmos também pelo seu contexto histórico, elas desde os tempos passados, no tempo colonial, tiveram uma atenção particular do Estado colonial, portanto, serviram de celeiros do país e para aqui, portanto, migraram muitas pessoas e pelas suas condições naturais da agricultura e outros serviços que prestavam durante o tempo. Sabemos muito bem que, por exemplo, a Zambézia, até a data da independência, portanto, contribuía para o produto interno bruto com cerca de 35%, o que quer dizer tinha indústrias suficientes para atrair muita força de trabalho para aquela região e, obviamente, e, portanto, isto com o tempo foi refletindo no aumento gradual da população, tanto quanto a província de Nampula. Nós temos suas situações históricas, não é? No caso do distrito de Nacavala, que de certa forma foi um lugar de refúgio daquela gente escravizada e depois virou um distrito de referência ao nível da província de Nampula. Então, portanto, muita gente que fugia, ou portanto também por causa da sua situação costeira, alguma gente que não conseguia atravessar ou se escapulia, portanto, por aqui fixava as suas moradias e iam, portanto, desenvolvendo as suas vidas. Portanto, são, entretanto, fatores sociais e fatores naturais que atraem muita população para questões de trabalho e da prática da agricultura.
1: Docente universitário François Diomba, qual é o seu pensamento com relação a esta questão?
6: Muito bom dia a todos. O meu pensamento é que, quando nós estamos a falar da taxa da natalidade, embora nós já falamos da situação da educação, da saúde, da pobreza, é melhor dizer que os fatores, eu tenho colocado também o fator governamental. Significa que o governo também tem que levar o papel dele, porque vejamos, há sítios onde o governo decide a taxa de natalidade. Diz, por exemplo, que não podemos aumentar, nenhuma família pode ter mais de 3 filhos. Isso é importante, porque da maneira que estamos aí, embora temos a pobreza no sítio onde estamos, mas a pobreza também aumenta. Aumenta porque temos muitas crianças. Essas crianças precisam de ir estudar. Então, deve haver muitas escolas. E se nós não temos escolas, essas crianças não vão estudar. E quando não estudamos, não haverá desenvolvimento no país. Então, eu acho que devemos definir políticas bem claras e que possa alinhar as coisas para evitarmos que essa taxa aumente, porque eu estive a ouvir a minha colega que está ao meu lado direito a dizer que está a aumentar, e se nós fizermos uma projeção, daqui 30 anos, 50 anos, não sei que taxa de natalidade que teremos no país e principalmente nessas duas províncias, sem esquecer a migração, que está a aumentar. Então, isso pode nos trazer problema. Mais ou menos essa é a minha opinião. Obrigado.
1: Muito obrigado. Voltamos à Zambésia. Como vocês avaliam a relação entre natalidade, serviços básicos e oportunidades para os jovens? Doutor.
2: Oi, eu vou começar por, contradizer um pouco essa última fala. A taxa de natalidade em Moçambique não está a aumentar. Ela é alta, isso sim, não está a aumentar. Temos que ter atenção a isso. Por quê? Porque Moçambique está a reduzir de forma significativa a taxa de mortalidade. E a taxa de natalidade vai acompanhando, mas de forma lenta. Nós já somos muitos, isso já está claro. Não vamos diminuir, só se haver uma bomba atômica, mas nós sempre vamos continuar a crescer, porque já somos muitos. Em relação à questão que me fez, a avaliação, e não precisa ser muito contextualizada e discutida, é tudo em relação ao provimento de serviços básicos. Eu vou deixar uma explicação muito simples. Tem uma coisa que se chama dividendo demográfico. E nós, como Moçambique, isso é um potencial. Somos muitos, sim. Só precisamos é que esses muitos tenham emprego. Tem que ter emprego para sustentar esses muitos filhos. Um exemplo muito simples que eu vou deixar ficar. Imagine uma família que tenha 10 membros. 2 dos membros são maiores de idade. Eles têm que trabalhar para alimentar 8 membros da família. E que esses 8 membros da família ainda não foram providos dos serviços básicos para que cresçam em condições, para que tenham trabalho, porque a posterior, se esses membros crescem, essa família de 10, por exemplo, anos depois, passa a ter 7 indivíduos em idade de trabalhar. Trabalhando esses 7 indivíduos, vão alimentar apenas 3 indivíduos. Simples como isso. É uma relação muito simples de se fazer. Então, o que deve ser feito, essa articulação, é olhar como é que nós começamos a assumir os indivíduos moçambicanos desde a primeira idade. Aí, as famílias, por si só, deixarão de fazer muitos filhos, porque já terão certeza de que esses filhos irão crescer em condições, não nos esquecendo que nos dita em África que ter muitos filhos é riqueza. Volto para a ideia que se falava sobre por que Zambésia ter muita população. Está claro, era mão de obra, tinha indústrias, tinha a agricultura, vamos lá, a Madale, tinha a Pedico, tínhamos a Burrora, então tinha emprego. Esse emprego pedia mão de obra. E as pessoas pensavam, achavam que estavam em condições de criar e alimentar os seus filhos. Simples.
1: Muito obrigado, Dr. Rui Scola. Voltamos a Nampula. Por setor de saúde, a senhora Joyce Chueio, o que significa este crescimento populacional sob o ponto de vista da natalidade?
7: Este crescimento populacional significa... Nós estávamos aqui a dizer, a saúde tem suas políticas para controle da natalidade, mas essas políticas só estão aqui na zona urbana. Lá chegam, mas com um difícil acesso, porque aquelas pessoas que estão lá nas zonas rurais têm pouco eles sabem destas coisas, porque eles têm um índice, são alfabetos. Muitas pessoas não estudaram. Então, se a educação, a escola, a alfabetização chegar até nas zonas recônditas, aquelas senhoras saberem como, quando e quantos filhos têm que ter, isto estaremos a diminuir a nossa natalidade. Então, se nós estamos aqui, falamos, queremos diminuir a natalidade, as pessoas não sabem. Para nossos pais lá no campo, ter filho é riqueza. É riqueza. Uma mulher que não produz lá, que não procria, não serve para a comunidade. Então, porque eles não sabem que tendo muitos filhos vai trazer a pobreza, vai trazer a desgraça, porque o Estado não vai conseguir construir mais escolas, pôr mais hospitais, porque eles não têm noção disso. Se eles tivessem as escolas lá, eles estudarem, chegaram às escolas até lá, pelo menos eles podiam saber. E as políticas de saúde iam chegar também até lá, essas pessoas, porque não vale a pena você dizer, a pessoa que já diz, é ter muitos filhos, tenho que ter muitos filhos, porque que tenho? Ele não sabe. Então, se a educação vem para apoiar a saúde, nós podemos melhorar a taxa de natalidade, porque só com as políticas de saúde, eu acho que não vamos conseguir.
1: Sociólogo Oscar Namuholopa, qual é a sua opinião?
5: Bom, nós precisamos assumir e tomarmos a consciência do que realmente está a acontecer por detrás dos números da nossa população. Temos lá o analfabetismo, temos lá sobretudo a pobreza, nós temos que apostar em políticas públicas que possam retirar a nossa população da atual situação do analfabetismo do país, sobretudo muito prevalecente nas mulheres, e ainda mais quando se fala de zonas rurais, onde estes números populacionais são bastante assustadores. Nós precisamos de pensar em políticas públicas inclusivas e, portanto, precisamos pensar também numa justiça social, porque o que se assiste, se calhar, é uma distribuição, portanto, não equitativa do pouco que nós temos. É preciso que este pouco que nós temos, portanto, seja distribuído para todos. Aquelas comunidades recônditas também contribuem para este país. Nós precisamos levar melhores escolas, precisamos levar melhores hospitais já eles. Se eles tiverem melhores escolas, as populações, portanto, tiverem o seu nível de analfabetismo relativamente erradicado, poderão compreender, portanto, quais são as condições de que possam, que as vantagens, na verdade, de ter um menor número de filhos, que inclusive contribui para a saúde da própria mãe, poderão entender isto. E também é preciso ocupar os jovens com o emprego, portanto, formar, empregar, e se eles tiverem alguma atividade, portanto, poderão dedicar-se às suas atividades e poderão compreender, portanto, poderão certamente adiar por algumas vezes a procriação, e desta forma estaremos, portanto, a responder às expectativas de redução das taxas de analfabetismo. O que eu defendo é que não podemos, portanto, forçar essa paragem do crescimento da taxa de analfabetismo. Não vamos ter sucessos, mas simplesmente investindo em políticas públicas acertadas, isto é possível. Se nós, portanto, já disse aqui a nossa colega do painel, que se esta população, portanto, tiver uma consciência por meio da educação, poderá compreender e, de certa forma, adiar as suas procriações. E, muito mais em particular, estas políticas de emancipação da mulher, essas mensagens não passem só simplesmente às mulheres, é preciso que abranjam aos homens, sobretudo, porque as mulheres podem ser emancipadas de todas as formas, mas quando chegam em casa encontrando um marido não emancipado, enfrentam resistências. E nós sabemos que de todas as maneiras e de todas as épocas, as ideias dominantes são ideias das classes dominantes. E neste caso, nós sabemos que nos nossos meios domésticos, os que dominam são os homens, portanto, as mulheres sempre, cada vez mais, estarão vencidas e acabarão cedendo, e por conseguinte, continuaremos assistindo altos índices de natalidade. Entretanto, nós precisamos de investir, portanto, numa emancipação destas políticas emancipatórias, não só para as mulheres, mas para tudo. Eu diria, emanciparmos a humanidade.
1: Mas, de uma forma geral, da sua óptica, o que é que deve estar a falhar, no concreto?
5: Políticas públicas.
1: Muito obrigado. Vou passar a palavra ao Sr. Bento Namumo, ele que é o representante de Plano e Finanças. Qual é o seu pensamento?
4: Primeiro, quero concordar com tudo que foi dito. Mas, quando falamos que a responsabilidade da educação é do Estado, eu, para mim, consegui alguma interrogação, se concordo, sim. Mas eu acho que, para a redução do estado de nascimento, a redução da pobreza, a primeira responsabilidade é nossa, nas famílias. A família, o pai, a mãe, tem de saber por que deu para garantir tantos filhos. Tendo a capacidade de levar à escola, dar material. Porque há comunidades que há escolas, mas as crianças não vão para lá. Porque os pais não levam as crianças para lá. Os pais levam as crianças para a pesca, para a agricultura. Então, o responsável número um na educação das crianças é o pai, é a educação. Esta educação começa nos pais, a aconselhar as crianças, mobilizar as crianças. Então, enquanto eles ficarem conscientes, a coisa vai continuar. Mais ou menos isso.
1: Muito obrigado. Iria passar a palavra ao doutor universitário, ao docente universitário Francisco de Onde. Qual é a sua visão?
6: François. Muito obrigado. É verdade que tudo deve iniciar na família. É verdade também que devemos ver essa situação da taxa de natalidade. Mas é algo que devemos fazer muito cuidado. Neste momento, não podemos parar de uma maneira brusca essa taxa de natalidade. Porque um país, quando nós temos a taxa de natalidade, um país tem uma taxa de natalidade aumentada e durante um certo período determinado, e se a escola e a educação estiver bem, com bases bem fortes, esse país está mesmo abençoado, porque não podemos esquecer que a juventude é uma força, do ponto de vista socioeconômico. Então, significa que quando estamos a dizer que a taxa está alta, devemos ver a taxa de fecundidade deste povo. Porque, em princípio, uma mulher, no período que ele tem que as senhoras da saúde fala de MIF, mulher na idade fértil, neste período, uma mulher normalmente deve ter 2.1 criança, neste período. Mas quando nós ultrapassamos, é quando nós aumentamos esse número de taxa bruta de natalidade.

0: que já não consegue, a situação socioeconômica fica muito, muito baixa, e começamos a procurar crianças de outro sítio para trazer, ou a população de outro sítio para aqueles países. Então, para mim, para além da família, devemos ter políticas bem definidas, concretas, estratégias bem traçadas, para que não possamos reduzir drasticamente esta taxa de natalidade, mas manter. E é verdade, o pai vai fazer tudo para colocar a criança na escola, mas se temos uma escola com uma sala da primeira classe, por exemplo, que tem que levar 15 pessoas, mas os jovens que estão naquele sítio são 30, são 20, são 50. Não é possível colocarmos todas essas crianças ali. Não é a família que vai fazer essas escolas. Então, o Estado deve construir as escolas, e nós, como famílias, devemos já mandar crianças nas escolas. Muito obrigado.
1: Antes, sim.
2: Bom, eu quero contribuir também nesta parte. O Dr. François esteve a dizer que o ideal seria uma mulher na idade fértil ter 2.1, se a memória não me trai, filhos. E dizer que, de facto, seria o ideal, mas com as atividades conjugadas. Ora, vejamos. No inquérito demográfico de saúde feito em 2011, em Moçambique, cada mulher estava com 6.6 filhos. De seguida, fez-se o inquérito demográfico de saúde em 2023, que cada mulher está com 5.8 filhos em Moçambique. Dizer que ainda estamos mesmo com taxas muito altas. Existem várias atividades que devem ser feitas. E há, sim, um ligeiro decréscimo, porque saímos de 6.6 para 5.8, mas há necessidade de trabalhar ainda mais em outras áreas. Dizia ao meu colega aqui ao lado que também tem a parte dos pais que devem enviar as crianças à escola, mas o Dr. François dizia que as escolas também andam super lotadas. Quer dizer que existe um esforço que deve ser feito a todos os níveis para que isto possa se controlar, pelo menos até aos anos 2040, como o plano anual, o plano atual vem. Mas que há necessidade, sim, de tentarmos correr atrás deste prejuízo para que sintamos alguma melhoria ao longo do processo.
1: Muito obrigado. Como analisam as taxas de natalidade e a fecundidade em Moçambique? São baixas ou altas? E que implicações, na vossa opinião, está a ter impacto direto nos habitantes que o país tem? Voltamos a Zambeze ao encontro do professor Dr. Rui Scola.
3: Oi, eu vou começar por essa última fala, e estou bastante feliz por a minha colega, inclusive por ser da saúde, reconhecer o esforço que deve ser feito. Eu iria fazer uma pergunta direta para ela: se reconhece que a saúde, educação e emprego devem juntos criar sinergias, o que é que está a falhar? Por que não fazem? Ela está nesse momento numa posição de decisão como mulher. Por que não fazem então esse casamento? Se isso já está claro, que há uma necessidade de se articular esses serviços. E aí, assim como Moçambique pode desenvolver, articulando os serviços e não fazendo as coisas de forma isolada. Relativamente à questão que fez, como eu já disse, as taxas de natalidade não estão a aumentar. Há muito esforço do governo moçambicano, é preciso reconhecer, estão a ser criadas estratégias na educação, na saúde, mas elas não estão a ser, eficazes no sentido de como elas estão a ser implementadas. A direção de saúde deve articular com a

0: educação, de educação, para a política pública e não cada uma fazê-la de forma isolada. O François falou, e muito bem, sobre a questão da escolaridade. Não vais mandar uma criança no campo, sendo mulher, com um uniforme, blusa, saia ou sapato roto, para ir ter aulas com uma professora que está com uma calça, blusa e cabelos. Isso não casa. A criança tem que ir para a escola e sentir-se na escola. Essa criança vai crescer, vai estudar, vai controlar, a sua prole, que é o número de filhos que uma mulher pode ter em toda a sua vida reprodutiva, e vai se desenvolver. Mas se ela não tiver essas condições que devem ser criadas por aqueles que são dependentes, aliás, dependidos, nós, a faixa etária dos 15 aos 59 anos de idade, essas crianças não vão crescer. Ou seja, o que devemos fazer é criar potencial para que as pessoas que nascem em Moçambique tenham em condições de chegar com vida à idade ativa e encontrar condições para prolongar a sua vida.
1: Muito obrigado. Volto a Nampula. Dr. Oscar Namuhalopa.
2: Sim, sim. De fato, o rápido crescimento da população vai ter algumas implicações. A alta taxa de natalidade. Estima-se que na nossa República, portanto, cerca de 55% ou 54%, se não estou em erro, por cento da população, seja dos seus 0 a 19 anos, e desta população, portanto, nós temos uma cerca de 78% de dependência. Quer dizer, nós temos um punhado de pessoas que trabalha para alimentar um tanto de gente. Então, isto acaba coincidindo com aquilo que nós chamaríamos de insustentabilidade. Por isso, nós estávamos a dizer que temos que apostar em políticas públicas para todo aquele indivíduo com idade ativa possa ter alguma atividade economicamente rentável e possa contribuir para o aparelho do Estado. Portanto, assim nós poderíamos ter portanto, um equilíbrio entre o crescimento da população e a estabilidade do produto bruto interno, ou produto interno bruto. Portanto, e não poderíamos forçar o orçamento do Estado para simplesmente os serviços públicos que mal chega para sustentar, tendo em conta a vasta taxa de natalidade que nós temos ao nível do nosso país.
1: Dr. François Diombe.
3: A taxa de natalidade, bom, não sei o que a representante da saúde poderá nos dizer, mas se nós repararmos, aqui em Nampula está a acontecer praticamente 20 mil crianças por 24 por mês, não é?
4: Sim.
3: Vocês estão a ver que é são muito. E isso significa que a situação deve ser controlada. Eu sei que o Ministério da Saúde, a Direção Provincial de Saúde, tem estratégia, que são, vocês usam planeamento familiar e educação. Provavelmente, eu penso que a educação para a saúde é possível que devemos melhorar este aspecto. Este aspecto. Porque o professor, do outro lado, a Zambeja, estava a falar de deve haver sinergia dos serviços para que tudo possa melhorar. Eu digo também que, para além de esperarmos que haja só o governo, Mas devemos também educar, eu falo sempre de educação para a saúde, significa o que para mim? Para além de educarmos o próprio profissional de saúde, mas devemos ir até a comunidade. Porque é uma situação também sociocultural. Porque se eu entrar numa... do ponto de vista sociológico, temos um sociólogo que está aqui, sabe muito bem que no nosso meio, quem manda é o pai. Eu vejo mesmo nos hospitais como as mulheres sofrem. Para ir ao hospital, precisa que o marido possa dar a última decisão. O marido não está, a mulher não vai ao hospital. O marido não está, a mulher não pode fazer nenhum método de planeamento familiar. Então, isso, devemos fazer um trabalho muito profundo mesmo. E eu continuo a dizer, não podemos só falar daquela população que está lá, mas, pelo contrário, devemos falar também do próprio profissional de saúde, deve ser orientado de como educar essa população. É muito importante que nós possamos colocar isso na mente, porque se nós não educarmos a nossa população, então nada irá à frente. É verdade que nós, a formação formal, pode haver por aí alguns problemas, mas podemos usar a educação informal. Então vamos na população, vamos fazer mensagens em língua. Não podemos colocar só em português, não podemos passar na rádio, na televisão, falar só em português. Vamos ir lá na população e falarmos em língua. Colocamos cartazes em língua e usamos os líderes e não esquecer que a nossa população ainda é ligada a, não sei como o sociólogo pode nos dizer como se chama, nós somos ainda ligados à comunidade. Desculpa?
5: Sim, a liderança comunitária.
3: A liderança comunitária. Então devemos falar com os líderes da comunitária, que podem nos ser muito útil para mantermos esse cenário que queremos. Porque se dependemos, vamos aqui falar que o governo tem que fazer coisa X, não sei, a saúde tem que fazer coisa X, a educação tem que fazer coisa X, mas esquecemos lá na base, então não estaremos a fazer algo para melhorarmos a situação. Muito obrigado.
1: Muito obrigado, senhora Joyce Chueio. O que precisa mudar?
4: O que nós precisamos mudar, e como estava dizendo, a saúde já tem as suas políticas, que são políticas de saúde reprodutiva. Aqui na zona urbana, as políticas de saúde reprodutiva estão nas unidades sanitárias, nas escolas, temos as escolas, nós temos os cantinhos das escolas onde os adolescentes vão saber sobre a sua saúde reprodutiva. Agora a questão fica, é aqui na zona urbana. Para a zona rural, onde tem aquela mãe analfabeta, nós estamos a dizer que o pai também tem que fazer parte de levar sua criança à escola. Mas se esse pai também é analfabeto, não estudou, ele não sabe qual é a vantagem de levar sua filha para a escola, ele, para ele, é só produzir para ter mais crianças, para levar a machamba, para levar aonde? Alfabetismo também para adultos tem que chegar na comunidade. E nós, como saúde, educação, também temos que ir até lá nas zonas recônditas, como o doutor François estava aqui a dizer. Tem que espalhar essa amizade, não deve ser só para zonas urbanas, tem que também ser lá. Porque esta natalidade que nós estamos a dizer que Nampula está a subir, não é só da zona urbana, mas também é da zona rural. Então, fazemos mais para as zonas urbanas e estamos a deixar menos para as zonas rurais. Então, nós também temos que sair, ir encontrar aquela população que está lá na zona, nas zonas urbanas. E nós temos que trabalhar em conjunto, como estava a dizer o colega painelista da Zambésia, que o que está a faltar, que a saúde e a educação unem esses esforços para chegar até nessas zonas recônditas. Aqui na zona urbana nós estamos a trabalhar. Tem a geração BIS, que também faz a educação, a política de educação sexual, estão nas escolas, tem cantinhos nas escolas, os adolescentes vão lá, vão ter uma informação. Mas aquele adolescente que está na zona rural, nem um pouco de informação não tem. Esse adolescente que aos 15 anos, aos 10, aos 12, está grávida. Até aos 35 anos ou 30 anos já tem 10 filhos, já tem outros 8 filhos. Porque a informação ainda não está lá. Então precisamos trabalhar até nas zonas rurais.
1: Muito obrigado. Estamos com 9 horas e 57 minutos. Estamos no espaço Programa Linha Direta deste sábado, 11 de julho de 2026, onde estamos a analisar a situação da natalidade versus políticas e desenvolvimento do país, com enfoque nas províncias de Nampula e Zambésia, no âmbito do 11 de julho, Dia Mundial da População, que hoje se celebra. Vamos estabelecer o contacto com os nossos colegas da Antena Nacional para, portanto, atualizar o sinal horário das 10 horas. Depois voltamos para este nosso debate em torno do 11 de julho, Dia Mundial da População, como disse, que hoje se celebra.

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0: 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E voltamos para a transmissão do Linha Direta. 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
1: Bom dia, estamos na Linha Direta deste sábado, 11 de julho de 2026, onde estamos a analisar a situação da natalidade versus políticas e desenvolvimento do país, com enfoque nas províncias de Nampula e Zambézia, no âmbito do 11 de julho, Dia Mundial da População, que hoje se celebra. Voltamos aqui nos estúdios com os nossos convidados. Voltamos à Zambézia. Da vossa área de atuação aí na Zambézia, qual é o principal impacto do crescimento populacional que vocês veem no dia a dia e o que precisa mudar? Doutor François, dizia assim, Rui Escola. Voltamos à Zambézia? Voltamos à Zambézia?
2: Sim, eu dizia, na verdade, o crescimento populacional é visível, mesmo em termos de, vamos lá, o parque automobilista, ciclistas, infraestruturas, ou seja, só usando o exemplo da cidade de Quelimane, ela já está congestionada. Então, isso vai criar impactos muito grandes, pressionando a questão da educação. Algumas crianças ficam fora da escolaridade por falta de vagas, falta de emprego, isso é visível, muita gente desempregada, cria também marginalidade, que é visível, temos bairros claramente que isso se nota, sem aqui frisar. Prostituição, agora é a luz do dia. Então, tudo isso são claramente impactos desse crescimento populacional. Mas, como eu disse, não devemos culpá-lo a natalidade, porque a natalidade ela existe, é natural, nós apenas temos é que criar políticas públicas para o controle dessa natalidade.
1: Voltamos a Nampula. Senhor Bento Namum, qual é a sua visão?
3: Eu fiz acompanhamento com os colegas que há várias políticas para a nossa população, para a redução da taxa de natalidade. Entretanto, gostaria de saber se algum inquérito tem se feito para sabermos o que está acontecendo. Será que essas políticas estão a dar efeito ou não? Será na zona rural, na zona urbana, então precisamos de monitorar para encontrar mais soluções. Porque não basta sempre ter políticas, sem a gente fazer o acompanhamento, se está a dar efeito ou não. Essa é a minha questão. Se a saúde faz inquérito de acompanhamento das políticas e que efeitos estão a dar. Se não, faremos todo o tempo políticas enquanto não produzem nada.
1: Muito obrigado. Esta questão mesmo é direcionada à senhora Joyce Schoeu.
4: Bem, eu queria dizer, sim, a saúde tem políticas. Essas políticas são políticas de saúde reprodutiva e UPF. E este tem acontecido nas unidades sanitárias e tem se feito brigadas móveis nas comunidades. E quanto ao controle, nós temos sim feito controle para ver se estão a surgir efeitos, sim. Estão. Por isso nós estávamos a dizer, estamos a diminuir, diminuiu um pouco a taxa de natalidade, mas não muito. É um longo prazo, não é uma coisa que vai acontecer daqui. Mas, comparando com o último inquérito que se fez, está só a diminuir. Estava aqui a dizer ao colega da estatística que a taxa de natalidade diminuiu de 6,6 para 5,8. É ao longo prazo. Nós trabalhamos nas escolas. Nas escolas nós trabalhamos com os professores, que estão lá. Temos cantinhos lá, porque o adolescente está na escola. Às vezes fica grávida na escola. Então, nós trabalhamos com estes professores para criarem cantinhos e conversarem com as crianças, para adiarem gravidez para mais tarde. Nas unidades sanitárias, nós oferecemos planeamento familiar gratuito em todas as unidades sanitárias. Isto queremos prevenir a gravidez no adolescente. Então, nós trabalhamos com essas todas as componentes, trabalhamos nas rádios comunitárias também, divulgam mensagens. E estas mensagens chegam às zonas rurais, mas de uma forma deficiente. Aquele que não tem rádio não vai ouvir. E tem nossos ativistas que fazem palestra nos APs, na comunidade. E nós ainda é um trabalho grande para reduzir esta taxa de natalidade, que já sabemos que uma mulher, eles têm que procriar. Mas as nossas políticas não é para proibir que a mulher não faça filho, não. É para ela saber quantos filhos tem que ter e quando deve ter esses filhos. Então, são essas nossas políticas que nós temos como saúde.
1: Muito obrigado. Os desafios da natalidade são mais preocupantes. Além da alta taxa da fecundidade, temos, principalmente na zona rural, menores a fazer filhos e a média é de 5 filhos por mulher. Senhora Dulce Quaria, qual é o comentário que gostava de fazer?
5: Bom, de fato, temos verificado isso com muita preocupação. Nós associamos muito a natalidade com a educação. De fato, são variáveis que estão altamente ligadas. Nós dissemos há bem pouco tempo que a província da Zambésia e a província de Nampula estão com alta taxa de natalidade. E juntamos isto, ou associamos, que dissemos anteriormente, que um dos fatores é a educação. Dizer que, além da alta taxa de natalidade, estas províncias também estão com alta taxa de analfabetismo. Nós temos a província de Nampula, que no último inquérito ao orçamento familiar mostrou que está com 51,8% de analfabetismo, e a província da Zambésia está com 46,2% de analfabetismo. Este inquérito foi feito em 2022. Indo para a questão do analfabetismo versus sexo, para a província de Nampula especificamente, conseguimos ver que desta percentagem, 37,5% de homens estão com a taxa de analfabetismo, e para as mulheres a taxa é muito elevada, que é 65,4% de analfabetismo. Isto influencia grandemente na taxa de natalidade. De fato, eu sinto que a maior área de atuação para conseguir controlar a natalidade é a educação. Já existem políticas, sim, mas estas políticas, de certa forma, na minha opinião, acho que não são abrangentes. A colega painelista da saúde esteve a dizer que tem ações que são realizadas nas unidades sanitárias, mas nós conseguimos dizer que nas zonas rurais o acesso às unidades sanitárias ainda é limitado por conta das distâncias que são verificadas dos agregados familiares ou das famílias para as unidades sanitárias disponíveis a atender. E deve-se mesmo trabalhar grandemente nestas duas áreas, porque são áreas que podem ajudar a controlar a natalidade.
1: E os académicos, o que é que dizem, Dr. François Diombe?
2: Desculpa, peço a sua palavra.
6: Muito obrigado. Para mim, a taxa de natalidade já existe.
2: Albano, depois me dê a palavra.
6: Já sabemos que é alta, ou ela é da maneira que ela é. Mas nós não podemos, neste momento, começarmos a discutir sobre se a taxa de natalidade está alta ou não. Pelo contrário, nós devemos ver o potencial que nós temos a juventude neste momento e focamos nessa juventude para que a nossa economia possa aumentar. E isso não deve ser só o papel, como eu falei anteriormente, do Estado, deve ser também do privado, deve ser de nós todos. E quanto a ver as estratégias que estão a ser aplicadas, eu acho e sei muito bem que as estratégias existem. E o meu papel neste momento não é ver as falhas dessa estratégia, mas pelo contrário, eu gostaria de ver o que está acontecendo para que essa estratégia não pudesse dar o fruto. Né? E eu diria, os meios que nós estamos a usar até chegarmos lá na comunidade. A colega Joyce estava a falar de planeamento familiar. E nós sabemos que quando nós estamos a usar planeamento familiar, temos objetivo. O objetivo não é de parar as mulheres a não ter filhos, não. O objetivo, quando estamos a usar o planeamento familiar, o primeiro objetivo é reduzir a mortalidade materna e a mortalidade neonatal. É isso que nós devemos explicar, porque muitas pessoas pensam que quando estamos a dizer para usar esse método, queremos dizer parar de fazer filho. Não, nós queremos dizer devemos nos ajuda, nos apoia a reduzir a mortalidade da própria mãe e mortalidade do bebê que está dentro do ventre dele. Esse é o primeiro. O segundo, não podemos ter em cada ano um filho. Então devemos fazer um espaçamento dos bebês. Então, quando nós fizermos isso, isso vai nos ajudar. Então, eu acho que devemos mudar um pouco a nossa maneira de dar a informação. Porque eu creio que a população que está ali tem esses métodos. A informação chega, mas todos pensam de uma outra maneira. E outra coisa, quando estive a falar em língua, se vocês chegar lá na comunidade, na povoação, é difícil que as pessoas usem aquele método porque pensam que estão a trazer esses, por exemplo, preservativos, quando estão, já têm doença lá dentro. Então, essa concepção deve ser tirada da cabeça. Quando é uma injeção, pensa que esta vacina está a trazer para nós homens, os homens se dizem, epa, minha esposa não pode usar porque está a nos trazer doença. Mas se eles não percebem o que as estratégias estão a dizer, por que estamos a dar isso? Então devemos reformular a nossa tática, a nossa maneira de explicar à população. Isso é a minha opinião. Muito obrigado.
7: Muito obrigado. Voltamos à Zambeza, ao encontro do professor Dr. Rui Scola, para deixar ficar o seu pensamento.
2: Obrigado mais uma vez, Albano. Olha, eu vou falar primeiro sobre a fala da Quaria. São três pilares. Ela fala sobre dois apenas, saúde e educação. Tudo bem, mas deve colocar o pilar emprego. É o emprego que vai satisfazer esses outros dois pilares. Ponto número dois. Não sei por que estamos preocupados em alfabetizar as pessoas velhas, porque, entre aspas, estas vão morrer. Quem nos interessa são as crianças que vão fazer, os jovens, que é a população ativa, para produzir. O que é que isso significa? Significa que, alfabetizando as crianças, se colocarmos todo o nosso esforço nas crianças, dando-lhes condições, serviços básicos para crescerem, se formarem e trabalharem, resolvemos o problema. Simples como isso. Voltando ao François, trouxe aqui um dado bastante importante, gostei e até aprendi, porque nos preocuparmos com os métodos dos outros. Nós somos moçambicanos. Se estamos a falar da zona rural, e está-se a dizer, segundo François, que a população pode não assumir os métodos de planeamento familiar por desconfiança, por que é que não mudamos a estratégia, por exemplo, ir falar para elas sobre coito interrompido? Simples como isso. Com aquilo que nós vamos confiar e aceitar, explicando que isto é apenas para evitar a gravidez. Vamos mudar estratégias, temos que criar coisas próprias, originais. Aí nós saímos disso. E lembrando também, estou a ouvir, desde que iniciou o debate sobre políticas, tem que ficar claro que Moçambique não possui uma política oficial cujo objetivo seja reduzir diretamente a natalidade. Nós não temos essa política. Nós temos estratégias para a saúde. É o que nós temos. Estratégias para a educação. Estratégias para saúde, vamos lá, igualdade de gênero por aí. Mas nós não temos uma política clara. Eu vou dar um exemplo claro. A política da China, agora, enquanto nós estamos a falar de sermos muitos, eles querem aumentar. É o pronatalista. Aumentar a natalidade e enfrentar o envelhecimento populacional. O Japão, pronatalista, mas são muitos. Mas eles querem ainda mão de obra. Ruanda, em África, planeamento familiar e saúde reprodutiva. Etiópia, planeamento familiar voluntário. Mas Moçambique, diz política ou estratégia nacional de planeamento. Não temos. E todos esses países que eu citei, a ideia e o verbo principal que usam é simples como promover o desenvolvimento econômico, acelerar o desenvolvimento econômico, mas nós estamos favorecer o desenvolvimento. Vai se favorecer a partir do quê? Como é que esse verbo se mede? Simples como isso. Então temos que mudar a nossa maneira de pensar, a nossa maneira de agir e criar políticas públicas claras. Simples como isso. Olhando para as crianças, indivíduos de 0 a 15 anos, porque são esses indivíduos que vão fazer a força de trabalho moçambicana, que serão os jovens, a população ativa, que deve ter emprego, trabalhar e alimentar Moçambique.
7: Rui Scola, para Zambésia voltaremos a recordar ao amigo 20 que no programa Linha Direta deste sábado, 11 de julho de 2026, estamos a analisar a situação da natalidade versus políticas e desenvolvimento do país, com enfoque nas províncias de Nampula e Zambésia, no âmbito do 11 de julho, Dia Mundial da População, que hoje se celebra. A partir deste momento, vamos disponibilizar os nossos números de contacto para a interação com o amigo 20 acerca do nosso tema em alusão. Os nossos contactos são 87-42-61-76-7. Repito, 87-42-61-76-7. Tenho indicação de receber o primeiro 20 em linha. Então, sim, bom dia. E de onde fala?
8: Sim, bom dia. Mário Sene, Moisir, Nampula.
7: Já está a participar.
8: Sim, muito obrigado. um tema veras importante. Bom, Moçambique, contrariamente a alguns países do mundo, tem abundância da juventude. Os outros países nem por isso. E consequentemente, Moçambique enfrenta diversos desafios que já foram mencionados, como a falta de emprego, a criminalidade, a prostituição, entre outras. Eu queria que fizesse uma reflexão acerca da minha questão, que é a seguinte. Abundância da juventude em Moçambique, tendo em conta esses aspectos que foram mencionados, constitui uma bênção ou uma maldição? Muito obrigado.
7: Muito obrigado. Foi então a primeira participação do nosso ouvinte nesta linha direta. De recordar ao nosso amigo ouvinte que o nosso contacto é 87-42-61-76-7. Tenho a indicação de receber mais um ouvinte em linha. Bom dia, o seu nome e de onde fala?
9: Muito obrigado, o jornalista Albano. Muito obrigado também. Em primeiro, o meu nome é Rafael, falo de Pelancolo, província de Inhambane. Primeiro, queria saudar também os painelistas aí nos estúdios, Nampola e Zambésia. Também agradecer o programa, não é, de hoje, Dia Mundial da População. O importante, dia a dia, o nosso país, estamos a nascer dia a dia. O importante é que o governo, não é, deve também saber isso, que as pessoas dia a dia estão a nascer. Então é o direito também. Então, devemos também criar condições para que as pessoas possam conseguir fazer algo, não é, para sustentar as suas famílias e também para que o nosso país continue a crescer. Porque vejamos, temos muita coisa, bom, temos terra, temos muita coisa, mas existem aquelas empresários, não é? Que têm condições para trabalhar a terra e pôr as pessoas a trabalhar naquela terra para ter algo para sustentar as famílias. Então isso está a faltar. Temos dinheiro, então levamos às vezes dinheiro, só andamos a dar e pessoas de qualquer maneira, enquanto que aquele valor devia ser ajudado os empresários, não é? Para que o custo da vida seja normal, não é? Vamos ver hoje em dia os produtos da primeira necessidade, os preços é muito elevado, um quilo de açúcar está sempre dado. Isso é muito, muito, muito mal mesmo. Onde a família só com duas pessoas, só casal, só um quilo de açúcar, o que pode fazer? E também vamos olhar nas escolas. Há muitas exigências. A criança deve ter que tipo de uniforme, ora, o gravado, sem sapato, não pode ir na escola. Então, isso também é muito mal. Então, devemos olhar, não é? Quer dizer, como posso dizer? A pessoa ir na escola, o importante é ter caderno, ter lápis, ter o caderno. Mesmo se a pessoa não tem, o aluno não tem pasta, o importante é ter um plástico, pôr caderno, ir na escola, ser recebido. Mas hoje em dia não, isso já não está a existir. O que está a falhar? Então, depois vamos dizer que não, os pais não estão a levar as crianças para as escolas. Enquanto não, o custo de vida está muito elevado. Vou terminar por aqui. Bom trabalho, muito bom dia.
7: Muito obrigado. De recordar, amigo ouvinte, que o nosso número de contacto é 87-42-61-76-7. Repito, 87-42-61-76-7. Tem indicação de receber mais um ouvinte em linha. Bom dia, o seu nome e de onde fala? Já está a participar?
10: Sim, muito bom dia. Andamos aqui no Iavento. Andamos aqui na Puto. Primeiro, o meu painel... Beleza, Nampula, e aqui tem aí do programa, Gerardo Mutandiga. Eu só queria me acrescentar no que outros disseram, Mas eu queria mesmo falar sobre a questão da natalidade versus a mortalidade. Fala-se muito aí das políticas, mas quando diz políticas, para eu como cidadão que sou no carro, não entendo nada disso. Né? Eu gostaria que se cifrasse, ou seja, e citasse algumas regras ou técnicas que estão lá plasmadas nessas políticas, sobretudo na saúde. Né? Mas também indo para a questão de crescimento da população, ainda em Moçambique ainda é um país muito, muito verde. E comparando com a China, Japão, África, ainda representa menor crescimento populacional. Né? Então, para nós, eu acho que ainda temos que nos reproduzir muito mais, né? Porque o país ainda tem uma terra rara, uma terra que ainda não está habitável. Né? Nós somos muito acima de 32 milhões de população, o que não é comparável com outros países que já estão desenvolvidos. Então, para mim, a redução, por exemplo, o que você falou aí da taxa média de 5,6 para etc., ainda é pouco, se calhar. Porque não é reproduzir como está antes, que nós temos que controlar a situação do desenvolvimento do país. Enquanto nós temos políticas, como fala-se aí, de desenvolvimento ou de criação de emprego. Né? Ainda nós vivemos na base da enxada, e essa enxada também é de cabo curto, o que não cria um crescimento rápido. Né? Eu nem queria comentar acerca daquilo que o presidente da República falou, de acho que você é eficaz, é possível uma família viver, né? Não tendo outras alternativas de criação de hortas na família, ou no seio da sociedade, ou uma economia doméstica. Né? Ser mais caro com o custo de vida de hoje é muito inferior. Né? Não é insignificante, sobretudo, falando até do preço do rio de açúcar, que está acima de ser mais caro. Então, para mim, ainda estamos muito abaixo daquilo que queremos Moçambique amanhã seja um país desenvolvido. Muito obrigado pela sua participação.
7: Muito obrigado pela sua participação, de recordar ao amigo ouvinte que estamos a falar hoje aqui no espaço Linha Direta da situação da natalidade versus políticas e desenvolvimento do país, com enfoque nas províncias de Nampula e Zambésia, no âmbito hoje do Dia Mundial da População que se celebra. Continuamos aqui a receber mais ouvintes. Tenho a indicação de receber mais um ouvinte em linha. Tocim, bom dia. O seu nome e de onde fala?
11: Ah, sim, bom dia, sou Fernando Fahamo, falo de Cabo Delegado, distrito de Lituji. Eu queria salientar para que essa luta, os políticos sejam inclusos. Muitas vezes os políticos fazem política mal. Nós varremos e eles trazem.
7: De recordar o amigo ouvinte que o nosso número de contacto é 8742-61-767. Este é o número para o qual o amigo ouvinte possa ligar para nós e deixar ficar aqui a sua opinião em relação ao tema em alusão. Da indicação de receber mais um ouvinte em linha. Bom dia, o seu nome, de onde fala?
12: Bom dia, para falar com José Zongo, de província de Zambésia, distrito de Vabo, zona de Marcação.
7: Já está a participar.
12: Primeiro, pessoal, que eu queria saber que aí na zona nós estamos aqui na campo, tem pai acabou de estudar, mas não só conseguiu trabalhar, até quando ele conseguiu com criança. Também que manda criança, vamos na TCU, acabou de estudar aqui, não tem job. Então, que mais importante que eu estou a dizer, tem pai, não tem coragem para mandar estudar criança, mas não temos a ver job. Por exemplo, aqui no distrito de Guabo mesmo, não tem um emprego, onde é que estamos a pedir mesmo, velho fazer tentativa nesse mesmo, para ter um emprego aqui no distrito de Guabo mesmo. Obrigado, é isso, João.
7: Muito obrigado. Continuamos, a nossa linha ainda continua aberta para que o amigo ouvinte possa ligar e deixar ficar aqui a sua opinião em relação ao tema em alusão. O nosso número é 8742-61767. Tenho mais um ouvinte em linha. Bom dia, o seu nome e de onde fala?
13: Bom dia, fala aqui a Mugubola, distrito de Mugubola, em Nampula.
7: Já está a participar.
13: Nós estamos aqui no Mato. A forma de investir, aumentar as escolas, antes de chegar até aqui nas zonas repetidas, como falaram, o governo falou.
7: É tudo, amigo ouvinte? Muito obrigado pela sua participação. Estamos a analisar a situação da natalidade versus políticas e desenvolvimento do país, com maior enfoque nas províncias de Nampula e Zambésia, no âmbito do 11 de julho, o Dia Mundial da População, que hoje se comemora. Tenho a indicação de receber mais um ouvinte em linha. Bom dia, o seu nome de onde fala?
14: Bom dia, Jorge Manica.
7: Já está a participar.
14: Agradeço muito esse programa. Sinceramente, se o governo ou as instituições venham a esse plano, pelo menos o moçambicano ter dois filhos ia ser melhor. Está muito mal, está a ser difícil, ou estão a deitar filhos. E eu, na minha vida, com a idade, já presenciei 9 mulheres a deitar filhos. Temos filhos, 4 filhos aqui, nem pai, nem mãe, nem pai. E outros têm 8 filhos, nem conseguem dar comida, nem nada. E não é que o governo tem culpado, o governo só pode atuar aí. Essa ideia, se for implementada, era melhor. 2, 6. Porque filho, ter filho, ter sangue, acabou. Depois aí, 2040, assim, pode dar. O número já está a baixar, como Rússia também fez, outros países também fizeram. Sinceramente, ter muitos filhos, porque não estamos a acertar, mas ter muitos filhos, não vale a pena, já assisti, tem 50 italianos, já assisti, não é nada. Ele nem consegue dar comida, nem consegue criar na faculdade. Está cheio, mesmo ali, fora da presidência, eu já passei. Estão a dizer que as mães não conseguem dar nada, o pai, outros estão doentes, outros não têm nada. Então, é um imagina, só a província de Nampula, 24.000 crianças por mês. Todo o país, quantos por mês? 24.000 crianças na província de Nampula por mês. Imagina todo o país, imagina dentro de 5 anos.
7: É tudo. Muito obrigado. Recordar ao amigo 20 que estamos a falar da situação da natalidade versus políticas e desenvolvimento no país. Tenho indicação de receber mais um ouvinte em linha. Bom dia, o seu nome, de onde fala?
15: Bom dia. Aqui é Lázaro Nogueira.

0: Sim. E esta é uma pergunta muito inteligente, por acaso, mas gostaria de dizer que ter uma população jovem não é nenhuma maldição, pelo contrário, seria uma bênção, pois que garante a força de trabalho, pois que é esta força que vai garantir, portanto, assegurar o funcionamento normal de vários serviços e infraestruturas, portanto, industriais e agropecuárias por aí em diante, e por conseguinte são estes serviços que garantem o desenvolvimento de uma nação. E, por outro lado, também nós temos um desafio por detrás destes números, pois que, portanto, instigam investimento para assegurar a educação, assegurar os bons serviços da saúde e, por outro lado, também políticas de trabalho para absorver ao mercado de trabalho esta camada juvenil. E daí, portanto, voltamos àquela nossa tónica dominante, portanto, de políticas públicas e acrescemos aqui agora políticas de empregabilidade.
1: Muito obrigado, o Sr. Bento Namumo, da Direção Provincial de Plano e Finanças.
2: E penso que ter mais jovens é importante isso. E no caso concreto de Moçambique, o lema deste ano está mais reforçado para a juventude, a carregar mais valores para que possa oferecer suas famílias. Para além disso, o governo já deu um fundo de solidariedade a nível local, e esse fundo parece que está repartido uma parte para a juventude, outra para os outros. Então a juventude sempre é necessária, porque é ela que dá continuidade para o futuro do país.
1: Muito obrigado. Vou passar a palavra ao Dr. François Diombe.
3: Muito obrigado. Ter muitos jovens, eu vou falar de jovens, tá? Não gostaria de falar da taxa de natalidade. Ter muitos jovens é uma bênção. Mas a única coisa que nós devemos fazer é sabermos como usar eles. Porque nós falamos, penso que já no princípio eu teria dito que os jovens nos dão a possibilidade de aumentar a nossa situação socioeconômica, mas precisamos de educar esse jovem para que as coisas pudesse melhorar e tudo. Muito obrigado.
1: Muito obrigado. Voltamos à Zambésia ao encontro do Dr. Rui Sicola por vir a sua explicação.
4: Ah, obrigado mais uma vez. Ah, por acaso o programa está muito bom. Eu vou concordar com as falas dos meus colegas no painel e vou procurar esclarecer uma coisa que tem a ver com a primeira intervenção sobre a abundância da juventude. Eu tenho dito e vou dizer que fique registado. Se a abundância da juventude, isso em estudos demográficos, ou seja, em estudos da população, chama-se de dividendo demográfico. E o que é que significa? Que é benefício econômico potencial que um país pode ter quando a sua população é idade ativa. Geralmente estamos a falar de pessoas entre os 15 até 59 anos em Moçambique, mas para o mundo até 64 anos. Essa população cresce em relação à população de crianças e idosos. Ou seja, em termos simples, significa que há mais pessoas em idade de trabalhar, repito, trabalhar, por isso que eu sempre falo de emprego, do que pessoas que dependem delas. Isso vai criar claramente oportunidade para acelerar o crescimento econômico. Então, é uma bênção, sim, sem sombras de dúvidas. Relativamente à fala do Jorge, um dos nossos intervenientes, que questiona aqui a questão de filhos, eu vou teorizar. São quatro políticas de crescimento de população, podem haver mais, segundo outras referências, mas existe a teoria neomaltesiana, que é sobre, vamos lá, a proibição de nascimentos. Existe a teoria neomaltusiana, que é sobre a questão do planeamento familiar. A teoria reformista, sobre a questão de reformas, que tem a ver com o emprego. E a teoria da transição demográfica. Tudo isso se explica lá. Uns negam nascimentos, outros aceitam nascimentos controlados. Isso não pode ser problema nenhum. Nós, como pessoas, temos que procriar. Deus já disse, idem e multipliquem-se. Agora, nós que estamos a nos multiplicar, devemos é criar condições para sobreviver.
1: Obrigado. Passo a palavra à senhora Joyce Chicoio, da Direção Provincial de Saúde. Que soluções políticas devem ser desenhadas?
5: As soluções políticas devem ser desenhadas. Eu acho que a taxa de natalidade já está aí e as soluções devem

0: dar e depois disso também arranjar um alto emprego para esses jovens.
1: Muito obrigado. Na vossa opinião, o que é necessário para o crescimento populacional seja acompanhado pelo desenvolvimento humano ou o desenvolvimento humano esteja atento ao crescimento humano?
2: Nós já temos este crescimento humano. O que nós temos que fazer é arrojar, portanto, as nossas políticas, como nós sempre temos vindo a dizer, políticas públicas de desenvolvimento, para podermos responder a este galopante crescimento da população. Nós temos que investir, já foi aqui muito bem dito desde a primeira hora, nos serviços essenciais, no caso da educação e da saúde, e se nós tivermos uma população minimamente emancipada, ela poderá compreender os seus direitos e os seus deveres, poderá, portanto, compreender os seus direitos, sobretudo a mulher, quanto aos direitos sexuais e seus direitos reprodutivos. E quando tivermos maior número de jovens, como estamos a dizer, portanto, devidamente enquadrada nos seus locais de trabalho, nós teremos uma retenção natural da taxa de crescimento.
1: Senhora Dulce Correia?
3: Sim, eu estava mesmo a ler há pouco tempo a Estratégia Nacional de Desenvolvimento 2025-2040 para o país. Tem várias linhas de ação que provavelmente vão ajudar no desenvolvimento do país. O que eu sinto é que temos que ver como podemos implementar, porque o país sempre teve políticas, sempre teve estratégias para o desenvolvimento, mas de certa maneira conseguimos verificar que o impacto ele não é dos desejáveis. Então há que rever algumas políticas, algumas estratégias para que isso se sinta até um nível mais baixo. Existe uma diferença entre o nível de pobreza nas zonas rurais e o nível de pobreza nas zonas urbanas e periurbanas, que precisamos de sentar e rever. Existem políticas, existem estratégias para a empregabilidade dos jovens, mas de certa forma sentimos que o aumento da pobreza, ele, a cada ano que nós fizemos os estudos, tende a crescer. Então, é importante, sim, fazer esta revisão de políticas, ver-se como podemos melhorar a distribuição de recursos, entre outras atividades, porque temos, sim, muitas estratégias, temos, sim, muitas políticas, mas que, no momento da avaliação, no momento da monitoria, sentimos que, de certa forma, não estamos a alcançar os nossos objetivos.
1: Dr. François Deonde?
4: Para mim, eu acho que neste momento eu não vejo por que devemos mexer as políticas, suas estratégias. Eu gostaria de falar de estratégia, porque elas existem. Existem, mas nós que não estamos a aplicar muito bem. O professor do outro lado, na Zambésia, estava a dar o exemplo da China. A China usou uma política muito dura, muito cerrada, e hoje em dia já estão a chorar e já estão a incentivar as famílias para ter mais um filho. E eu acho que se nós estudarmos bem as estratégias que nós temos, essas estratégias foram feitas para evitar o colapso que nós podemos ter com a China. Que vamos ver uma população velha e a população jovem começa a desaparecer, porque isso não demora. Então, essas foram feitas para equilibrar e continuamos na tendência que nós estamos a ver. Vejamos, mesmo aqui na Nampula, vamos ver que há terras, há sítios onde não tem pessoas, mas nós todos estamos confinados num sítio. E a colega Jorge estava a falar, ele falou de uma coisa muito importante, que eu acho que pode acelerar algumas coisas. É escolas

0: como ela disse, mas escolas técnicas. Significa que alguém que tem 18 anos já sabe fazer algo sozinho, não precisa ir fazer alto estudo para crescer. Porque nós já temos muitas universidades, temos muitas escolas, mas quando nós acabamos, as pessoas nem sabem o que, que vão fazer. Mas com escola técnica, você acaba, você pode ser agricultor e você pode fazer a sua empresa. Aí que entra a parte do privado. E nós temos o hábito de pensar que o Estado deve fazer tudo. O Estado que tem que nos dar emprego. Quando estamos a dizer a taxa que está a aumentar de desemprego, não podemos, porque o Estado não vai conseguir colocar todo mundo. Mas o Estado deve apoiar as pessoas, criar empresas nos privados, e nós que somos privados devemos ter empresas para levarmos os jovens para aquelas empresas. Mas para tal, precisamos de ter essas escolas técnicas que pode ajudar no sentido de ajudar a juventude para fazer qualquer coisa. Muito obrigado.
1: Muito obrigado. Voltamos à Zambésia, ao encontro do professor Dr. Rui Cicola. Que políticas devem ser desenhadas para acompanhar a dinâmica demográfica? Primeiro, sob o ponto de vista da pressão sobre serviços públicos.
2: Primeiro importa referir que Moçambique não procura reduzir a natalidade através de medidas coercivas. Isso deve ficar claro. A estratégia do país assenta na expansão da educação, especialmente das raparigas, na melhoria da saúde sexual e reprodutiva, no combate ao casamento prematuro e na criação de oportunidades econômicas. Aqui, o grande desafio é transformar o rápido crescimento da população num motor de desenvolvimento. Portanto, se nós investirmos na juventude, poderemos beneficiar do dividendo demográfico. Mas se não o fizermos, o crescimento populacional continuará a exercer forte pressão sobre os serviços públicos e sobre o mercado de trabalho. Portanto, isto enquadrado nas referências bibliográficas, está alinhada com as recomendações das organizações internacionais, como, por exemplo, o Fundo das Nações Unidas, a Organização Mundial de Saúde, o Banco Mundial, que defendem que a gestão da dinâmica populacional deve ser feita por meio de desenvolvimento humano, deve ser feita também através da proteção dos direitos reprodutivos e da produção de oportunidades econômicas. E não deve ser feita por políticas de limitação obrigatória da natalidade. Para eu terminar, deixe-me dizer o seguinte. A questão central não é se Moçambique deve ter uma natalidade alta ou baixa. Isso está fora de questão. A verdadeira questão é saber como transformar esse crescimento da população num fator de desenvolvimento. Para tal, isso vai exigir políticas públicas consistentes, vai exigir investimentos de longo prazo e uma visão bastante integrada que deva articular a população, a educação, a saúde, a economia e o emprego. E por fim, para se perceber, se nós conseguirmos investir nas pessoas desde a infância, garantir educação de qualidade, fortalecer os serviços de saúde, promover a igualdade de oportunidades e criar emprego digno, a população deixará de ser vista como um desafio e passará a ser o maior recurso estratégico de Moçambique. O tal que eu digo, sempre entre aspas, dividendo demográfico. Só para terminar mesmo, porque já vejo o tempo a correr, queria chamar os colegas que estão nesse painel, que fazem parte da governação desse país, para que convidem as academias. Tem muita gente pensante em Moçambique, e que se crie uma verdadeira política pública de natalidade. Muito obrigado.
1: Muito obrigado por estas notas. E, sob o ponto de vista de segurança alimentar e economia, que políticas e estratégias devem ser implementadas? Senhora Joyce Choeiro, da Direção Provincial de Saúde. Voltamos mesmo para Nampula.
3: Política e economia, o que deve ser? Temos que melhorar a agricultura, mas para melhorar esta agricultura, nós precisamos ter pessoal lá a trabalhar. E o setor que é da agricultura. A maioria são jovens. E a nossa natalidade está sempre a subir. Então, temos que melhorar. Se a natalidade sobe, se nós temos muitos jovens, estão ali sem emprego, praticamente tudo fica fechado. As escolas não são acessíveis para todos. A saúde não é acessível para todos, porque a demografia, a demanda está sempre a subir. Então, nós temos que investir mais nesses jovens, como eu estava dizendo, dar um emprego. O governo tem que procurar emprego para os jovens. Nós temos que investir, esses jovens têm que ter um emprego que não seja um emprego no Estado. Pode ser naqueles agentes econômicos que têm uma machamba, podem produzir mais para empregar esses jovens para estarem lá para aumentar a nossa economia. E aquelas que não seja só agricultura de subsistência, temos que ter agricultura maior para esses jovens para aumentar a nossa economia.
1: Muito obrigado. A mesma questão irá fazer ao Sr. Bento Namu, da Direção Provincial de Plano e Finanças.
4: É verdade que estamos a falar sempre de investimento dos jovens. Para investir esses jovens, primeiro, é preciso que, antes que atinjam de jovens, eles tenham uma boa educação. Depois, devem ser acompanhados com as políticas. Essas políticas não é só deixar assim, políticas desenhadas e políticas acompanhadas. Outro aspecto, há muita concentração de jovens nas cidades. Qual é a causa? Será que tem emprego ou não? Se formos a ver, estão aqui muitos jovens, mas não tem emprego. Então, por que não ficam no campo, estão na cidade? É uma das questões que o governo, de fato, deve passar em revista. Falamos das escolas. Onde vocês podem encontrar é o tipo de curso que estamos investindo nos jovens. Será que os cursos estão a contribuir ou não? Nós vamos dizer.
1: Muito obrigado. Vou passar a palavra ao académico Oscar Namahalopa. Que pesquisas a academia está a fazer sobre população e desenvolvimento na Zona Norte e Centro?
5: Bom, nós temos este desafio quase em todos os âmbitos. Nós temos estas pesquisas do crescimento da população e versus o crescimento igualmente da pobreza. E há esta tendência de relacionar que existe uma relação proporcional em que, na medida em que nós aumentamos de número de habitantes, também aumentamos de número da população. Mas existem alguns resultados de certas pesquisas que trazem algumas, portanto, conclusões e segundo as quais, entretanto, a pobreza e o subdesenvolvimento são as causas e não as consequências do alto crescimento populacional. Na verdade, isto pode-se deduzir que, portanto, o crescimento da população não pode ser um fator visto como, portanto, o motor da nossa pobreza. Pelo contrário, é a pobreza que gera estes altos índices da nossa população. E, por outro lado, é preciso, se nós queremos sair deste índice de pobreza, investir forte na educação. Investir forte na educação não representa nenhum gasto, mas representa construir o futuro. Nós estamos a preparar quadros do futuro, estamos a preparar, é, portanto, uma, os cidadãos do futuro saudáveis, porque terão compreendido as suas condições de higiene básicas, estarão, portanto, preparados para o mercado de trabalho do ponto de vista de competência e técnica, e neste caso nós estaríamos a criar condições que salvaguardem o desenvolvimento econômico, social e, quiçá, sustentável da nação.
1: Muito obrigado. Estamos a caminhar a passos galopantes por término deste nosso espaço de linha direta. O tempo que nos resta é mesmo para chamificar as últimas considerações. Volto a Zambeza, encontro do professor Dr. Rui Sicola, para chamificar as últimas considerações em 30 segundos.
2: Ah, muito obrigado. Primeiro quero agradecer à Rádio Moçambique por ter me feito esse convite para falar um pouco sobre a natalidade, e depois dizer que já foi tudo dito e o recado deve ter chegado, se os nossos dirigentes tiverem a ouvir e acompanhar. A ideia é mesmo pôr a mão na massa, investir em políticas públicas que apoiem o desenvolvimento de Moçambique.
1: Obrigado. Vou encontrar o Dr. François Diombe. Últimas considerações em 30 segundos.
0: Muito obrigado. E eu, como temos representante das direções provinciais, eu penso que vocês podem usar as universidades, os docentes, para estudar, para fazer alguns estudos, para melhorar as estratégias que vocês têm, para melhorarmos a situação do país. Obrigado.
1: Muito obrigado. Representante da Direção Provincial de Saúde, últimas considerações.
3: Obrigado. Eu queria deixar que nós temos que trabalhar juntos, setor saúde, educação, aqui está a estatística. E...
1: Muito obrigado. Vou passar a palavra ao representante da Direção Provincial de Estatística.
6: Muito obrigado. Está mesmo tudo dito. As estratégias já existem e nós queremos continuar a trabalhar para que o país desenvolva.
1: Muito obrigado, muito obrigado.
4: Sr. Bento Ramon. Agradecer a Rádio Moçambique. Falamos muito da educação. Vamos continuar com esta educação.
1: Muito obrigado. Por aqui termina esta linha direta transmitida hoje a partir da cidade de Nampula, com um painel na província da Zambésia. Hoje estivemos a falar da situação da natalidade versus políticas de desenvolvimento do país nas províncias de Nampula e Zambésia, no âmbito do 11 de julho, o Dia Mundial da População, que hoje se celebra. A moderação esteve a cargo de Altano Xavier e Jamal Afonso na assistência. Bom dia e até à próxima.
7: Amigo ouvinte, estivemos a acompanhar o Linha Direta e agora vamos sim a acompanhar as notícias, porque são em Moçambique, 11 horas. A sua atenção às notícias desta hora, apresentadas por Ernesto Uchouk. Muito bom dia.
8: Bom dia. Presidente da Frelimo e Presidente da República, Daniel Chapo, visita a sede nacional das organizações sociais do partido Frelimo, nomeadamente a Organização da Mulher Moçambicana e a Organização da Juventude Moçambicana, no âmbito da monitoria e acompanhamento do funcionamento dos órgãos de base. A visita do Presidente Chapo realça o papel vital que as organizações desempenham para a solidez, continuidade histórica e vitalidade política do partido. A Frelimo Entete exorta a população no distrito de Angónia a abraçar as iniciativas e programas de governação levados a cabo pelo Presidente da República, Daniel Chapo. Ana Avenila.
9: O pronunciamento foi feito pelo primeiro secretário provincial, Cláudio Oda, na localidade de Pandula, posto administrativo de Domui, no encontro que manteve esta sexta-feira com a população.
10: Recordo a partir de 2025, o camarada Dené Francisco Chávez disse, para a juventude nós vamos lançar um fundo que se chama FIDEL, onde eles vão conseguir ter algum financiamento junto aos governos locais. E no nosso relatório já sabemos que alguns jovens aqui no distrito já receberam financiamento este ano. Mas este ano 2026, aquele dinheiro que veio no ano passado, veio a dobrar para atingir muita juventude. E essa juventude deve estar preparada e organizada para receber esses fundos e fazer concretamente aquilo que ele pediu.
9: Cláudio Roda, primeiro secretário provincial da Frelimo Entate, apelando à população e aos jovens a apoiar iniciativas do Presidente da República no âmbito da promoção do desenvolvimento socioeconômico do país. A partir de Ulongwe, no distrito de Angônia, Ana Venila.
8: O distrito de Gondola e Manica acolheu esta sexta-feira dois encontros de audição pública no âmbito do Diálogo Nacional Inclusivo, em que a população defendeu reformas em vários pontos de apreciação. Moisés Sela.
11: Os encontros que tiveram lugar na Vila Municipal de Gondola e no posto administrativo de Amatongas juntaram centenas de populares que deram suas opiniões sobre a necessidade de reformas e manutenção do atual modelo de funcionamento nos sistemas eleitoral e fiscal, gestão das forças de defesa e segurança, da exploração de recursos naturais, entre outros pontos. Este sábado, a equipa técnica do Diálogo Nacional Inclusivo em Manica vai orientar uma sessão de audição pública no posto administrativo de Inxope, ainda no distrito de Gondola. A partir da cidade de Chimoio, Moisés Telo.
8: Já está ultrapassada a crise de alimentos que afetava o Hospital Rural de Xicuque, na cidade de Machixe, província de Inhambane. A unidade sanitária aqui, além dos pacientes locais, recebe doentes transferidos dos distritos de Umuine, Panda e Murrumbene, garante agora ter estoque de comida suficiente para quase todo o ano. É uma informação partilhada à Rádio Moçambique pelo diretor de rural do Hospital Rural de Xicuque, Arlindo Romão, que detalha a normalização do fornecimento.
12: Nós temos comida garantida para um ano. Se formos visitar o armazém, há de ver pessoalmente lá, porque está lá a comida. Temos parcerias e muitas vezes até quando os parceiros nos ajudam e o orçamento do Estado vem, preferimos redirecionar a ajuda dos parceiros para outras necessidades.
8: A par da alimentação, a direção assegura que o hospital está a funcionar em pleno e que os serviços de raio-x, por exemplo, já foram retomados, mercê da instalação de duas novas máquinas modernas com capacidade avançada para diagnosticar a tuberculose óssea. Mais de 60 moçambicanos vítimas de ataques xenófobos na África do Sul vão ser repatriados este sábado. A operação é coordenada pelas autoridades moçambicanas. A alta comissária de Moçambique na África do Sul, Maria Gustava, confirma que o ambiente na região ainda não está estabilizado.
13: A situação continua tensa porque os grupos que estão por detrás das marchas anunciaram que todas as quintas-feiras, nos próximos 3 meses, vão continuar com as marchas e que neste momento passaram para uma nova fase, que é a Operação Ambani Acaia. E com isto significa que a situação ainda não está estabilizada.
8: Eu faço a vaga de violência, a diplomata Maria Gustava renova o apelo para que os moçambicanos indocumentados regressem voluntariamente ao país de origem. Na atualidade internacional, as Forças Armadas italianas informaram ter descoberto cerca de uma dezena de bombas da Segunda Guerra Mundial numa linha ferroviária que une a capital Roma e a cidade de Nápoles, no sul do país. Os explosivos, com perto de 500 quilos, foram encontrados durante as obras num segmento da linha ferroviária perto da cidade de Formia, 150 quilômetros a sul de Roma, levando a circulação de comboios já será suspensa até estarem concluídas as operações de remoção, adiantou esta sexta-feira o jornal italiano La Repubblica. Foram as notícias das 11 horas, próximas às 12 horas e 30 minutos no Jornal da Tarde.
7: Antena Nacional. 11 horas e 16 minutos, tivemos a acompanhar as notícias através do jornal, as notícias ligadas à Antena Nacional da Rádio Moçambique, assim é que é. E agora vamos nos conectar ao SEM2 para a transmissão do Jornal de Maputo. Ótima escuta.
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15: Bom dia, é bem-vindo à última edição para esta semana do Jornal Maputo, sábado 11 de julho de 2026, dia em que destacamos que crianças vão deixar de estudar ao relento em Boane, com a construção de 25 salas de aula, bem como o aumento de pedidos de emissão de novos passaportes a nível da Direção de Migração da província de Maputo. Receba o cumprimento de saudação de Vitória Setoi na edição e apresentação deste jornal e Afonso Maguli nos cuidados técnicos. Cresce na província de Maputo a procura por serviços de imigração nos últimos dias, com destaque para pedidos de novas emissões de passaporte. O detalhe por Stélio Manhissa.
16: As autoridades acreditam que o fenómeno pode estar associado à onda de xenofobia na vizinha África do Sul, onde muitos moçambicanos procuram organizar a sua situação migratória para um eventual regresso à terra do Rand em condições legais. A demanda pelos serviços migratórios nos últimos dias em Maputo coloca à prova a celeridade no atendimento e capacidade de trabalho sob pressão, que, segundo a porta-voz da instituição, tudo está sob controle. Carmen Mazenga apela, entretanto, aos utentes a recorrerem a canais oficiais para acederem aos serviços migratórios, evitando intermediários.
17: A instituição possui, sim, capacidade para atender os utentes e também apelamos a utilizarem apenas os canais oficiais. Importa referir que a emissão do passaporte ela é efetuada exclusivamente na Direção Provincial de Migração de Maputo e nos postos alternativos de atendimento ao público, no Parque Industrial de Beluluane, no Conselho Municipal da cidade da Matola e na Delegação Distrital de Imigração de Maracuene, portanto, onde o atendimento é realizado sem precisar de uma pré-marcação. Os nossos serviços operam das 7h30 até às 15h30 nestes postos que já foram aqui mencionados.
16: Mazenga diz que a instituição solidariza-se com os moçambicanos que sobreviveram ao drama na África do Sul, porém chama atenção aos que pretendem regressar à terra vizinha.
17: Temos registrado tentativas de cidadãos que pretendem emitir documentos de viagens para mineiros sem preencherem alguns requisitos legais. Informamos que este documento de viagem para mineiros é um documento específico e habilitado apenas para cidadãos moçambicanos que são trabalhadores nas farmas e mineiros contratados para trabalhar na República da África do Sul e no Reino Eswatini. Portanto, quem não é mineiro ou trabalhador de farma não deve solicitar o documento de viagem para mineiros.
16: Porta-voz da Migração na província de Maputo, Carmen Mazenga, apelando aos utentes a distanciarem-se de recursos fraudulentos para aquisição de quaisquer documentos sob risco de terminar em cadeia.
15: No distrito de Boane, estão em construção cerca de 25 salas de aula, com vista a tirar cerca de 3 mil estudantes do relento. Rigoberto Chissano.
18: Neste momento, através de parceiros, estão em construção 25 novas salas de aula nos postos administrativos de Matola Rio, Eduardo Mangani, onde existe o maior número de turmas ao relento. O chefe de repartição de administração e planificação na Direção Distrital de Educação, Juventude e Tecnologia de Boane disse que com a conclusão destas salas, 3 mil alunos passarão a estudar em salas condignas. João Chambala notou que neste momento a maior preocupação está centrada na localidade de Molotane, onde se registra uma densidade populacional acentuada com o número de alunos a subir exponencialmente.
19: Apesar deste exercício que foi feito, continuamos para este ano 2026 com turmas ao ar livre. E neste ano estamos a contar com 29 turmas ao ar livre. E o maior desafio que nós temos é mesmo com a localidade de Molotane. Porque a localidade de Molotane está a registrar um crescimento muito rápido e que não estamos a conseguir acompanhar com aquilo que é a construção de salas de aulas. Estamos a dizer que destas 29 turmas ao ar livre, 13 estão na escola de Molotane City. Estamos a falar que temos mais 8 turmas que estão na escola primária de Bil, ainda na localidade de Molotane. Temos turmas que se encontram na escola de Gumbane, 4 turmas na escola de Gombar. Estamos a dizer que o grosso de turmas, destas 29, somente duas estão na localidade de Matalari, que é mesmo na escola de Jonas. As restantes, não, são 4 que estão na Matalari, as restantes estão mesmo na localidade de Molotane, que é onde estamos. Entretanto, estão neste momento a decorrer salas de aulas para minimizar este impacto que estamos aqui a dizer. Por exemplo, na escola de Molotane, neste momento estão em construção 2 salas de aulas. Vai reduzir, a verdade é que pode não reduzir na totalidade, mas só conclusão, no mínimo vai tirar, pelo menos vai tirar 6 turmas que estão a estudar ao relento. Mas ainda neste exercício de reduzir o número de turmas ao ar livre, estão sendo construídas 5 salas de aulas em Zilinga, mesmo na localidade de Molotane, que é para uma parte de alunos que vão para a escola de Molotane terem acesso através da escola de Zilinga e reduzir a pressão sobre essa escola de Molotane. Em Gumbani, também, onde temos turmas ao ar livre, está-se a construir lá mais duas salas de aulas que vão minimizar aquilo que é o número de turmas ao ar livre.
18: João Chambal, chefe de repartição de administração e planificação na Direção Distrital de Educação, Juventude e Tecnologia de Boane.
15: Decorre mais uma fase do Diálogo Nacional Inclusivo. Desta feita, munícipes da Matola, na província de Maputo, defendem a promoção de reformas de continuidade com ajustes a nível dos diferentes setores de atividade. Domingos Macalani traz-nos o detalhe desta notícia.
20: Comissão Técnica para o Diálogo Nacional Inclusivo na província de Maputo manifesta satisfação com o nível de participação dos cidadãos na fase da audição pública no processo. Nos últimos 3 dias, a Comissão Técnica para o Diálogo Nacional Inclusivo trabalhou nos distritos de Magudi, Marraquene e Matola, onde apresentou as propostas elaboradas pela entidade em resultado das auscultações públicas já realizadas. A expectativa é que a fase da audição pública, que termina com o debate em torno das mesmas propostas nos distritos da Muamba, Boane, Namancha e Matutuin, continue a apresentar níveis satisfatórios da participação dos cidadãos nos diferentes estratos sociais. O coordenador da Comissão Técnica para o Diálogo Nacional Inclusivo na província de Maputo, Joanes Onso, destaca que esta fase está a servir de ocasião para a consolidação das ideias dos moçambicanos apresentadas nas etapas anteriores.
21: Esta presença massiva dos moçambicanos indica que as pessoas estão comprometidas com o Diálogo Nacional Inclusivo. Sabe que está em curso este processo de diálogo nacional inclusivo. Entretanto, em relação àquilo que são as tendências, nós vimos que houve intervenções que apontaram para o sentido de escolher o cenário da continuidade com ajustes, mas também houve outras intervenções que defenderam reformas profundas e reformas moderadas. Portanto, nós andamos um pouco em torno disso e as pessoas procuraram também se pronunciar, tendo em conta aquilo que é a sua experiência no dia a dia. Alguns apontaram os assuntos que diz respeito de forma muito particular, reforçando igualmente que há assuntos que dizem respeito à governação no dia a dia, mas que estão cobertos dentro daquilo que são os assuntos abordados pelo compromisso político para um diálogo nacional inclusivo.
20: Coordenador da Comissão Técnica para o Diálogo Nacional Inclusivo na província de Maputo, Joanes Onso, e a fase da audição pública no âmbito deste processo, que tem por objetivo promover a reconciliação nacional, reforçar a coesão social e criar consensos alargados sobre matérias estruturantes na vida política, económica e social do país.
15: Está a acompanhar a última edição para esta semana do Jornal Maputo, numa altura em que rumamos ao distrito da Muamba, em que mais de 100 estudantes do Instituto Politécnico daquele ponto da província beneficiaram de uma palestra sobre o impacto da tecnologia nos dias que correm, no âmbito das sessões de diálogo para o desenvolvimento do país. A acompanhar esta atividade esteve o jornalista David Timane.
22: As sessões do Diálogo para o Desenvolvimento do País, da iniciativa da Organização Não-Governamental Identidade, esta quinta-feira, abrangiu mais de 100 estudantes do Instituto Politécnico da Muamba. Aqui, os participantes foram palestrados sobre o impacto da tecnologia na juventude nos dias que correm nas ações de desenvolvimento do país. A coordenadora desta iniciativa, Viviana Mussanyan, explicou que, com este ciclo de palestras, pretende-se que a juventude contribua com atos de ideias para o progresso do território nacional.
0: Não deixem as circunstâncias tirarem a vossa vontade de querer mudar o vosso país. Vocês têm mesmo essa paixão de mudar o vosso país? Vocês querem também ser um dia reconhecidos como o moçambicano ou a moçambicana que revolucionou o seu país? Para quem tem essa vontade, está no seu coração, está a arder. Devem seguir com aquilo que tem na vossa mente. Coloque esse plano em prática. Ok, tens esta limitação. Nesta limitação, qual é a oportunidade que tu vês? Qual é a pequena porta que parece que não está ali, mas está presente, que tu podes entrar, mas não queres, porque às vezes tens vergonha do que o outro vai dizer? Porque quem determina o resultado do teu futuro és tu.
22: Na ocasião, Maria Nhambe, uma das estudantes daquele estabelecimento de ensino, enalteceu esta iniciativa, anotando que tal vai despertar nesta camada social a necessidade de empreender através de ideias de recursos disponíveis nas suas comunidades.
2: Eu só tenho a agradecer, aprecio muito a vossa presença e também gostei muito da vossa palestra. Me inspirou bastante, eu sou de suporte informático e, na verdade, quando eu iniciei o curso, não tinha ideia do que ia fazer. Final, porque antes do curso minha ideia era me formar para ser professora. Mas a vossa palestra me inspirou muito, estou muito feliz e agradecida. Eu queria pedir que venham mais vezes. Obrigada.
22: A primeira fase destas palestras será encerrada na próxima segunda-feira no Instituto Agroindustrial de Muamba. Da Matola, David Timani.
15: No desporto, serão conhecidos hoje os 130 atletas que vão representar a província de Maputo no Festival Nacional dos Jogos Esportivos Escolares, a ter lugar na província de Inhambane em agosto próximo. Rigoberto Chissano.
18: Serão conhecidos hoje os 130 atletas que vão representar a província de Maputo no Festival Nacional dos Jogos Esportivos Escolares nas 8 modalidades. O chefe de repartição dos assuntos transversais no setor de educação em Maputo diz que os que vão ser selecionados hoje irão integrar o estágio final aqui na Matola, cuja data ainda não foi definida. Diniz Elias anotou que os selecionadores de cada modalidade estão empenhados de modo a fazerem boas escolhas, rumo aos objetivos traçados que passam por conquistar o Festival Nacional dos Jogos Desportivos em Inhambane 2026.
5: Hoje é o nosso último dia das 3 semanas consecutivas que nós tivemos para selecionar, para fazer a seleção que estará no estágio. Hoje foi o nosso último dia, tivemos 3 semanas consecutivas. Então hoje vai sair a seleção final dos que vão integrar o estágio e do estágio para o jogo.
18: E ainda não temos a data que vai iniciar o estágio?
5: Ainda não temos uma data concreta, mas estamos a trabalhar para termos mesmo um estágio de 30 ou 15 dias. Mas estamos a trabalhar nesse sentido. Estágio vai acontecer.
18: No seio dos atletas, a expectativa é maior. Cada um promete dar o seu máximo. Nesta última triagem, segundo atestam as palavras de alguns atletas ouvidos pela nossa reportagem.
23: Tárcio Anastácio Bartolomeu Nhabete, 16 anos, atletismo. Bem, como nós sabemos, hoje é o último dia. Temos que dar o nosso tudo. Temos que dar o nosso melhor.
18: Sim, primeiro, o teu nome?
24: Kelvin Xadrez.
18: Vai ao jogo escolar?
24: Não sei.
18: Mas o que você vai fazer hoje para convencer o mestre para fazer parte da seleção de xadrez que vai a Inhambane?
24: Vou tentar pensar muito.
15: Para fechar, o Incumate de Chinavane, o único representante da província na Taça de Moçambique, desloca-se hoje à cidade de Xai-Xai para defrontar o Ferroviário de Gaza. Ainda hoje, o Ferroviário de Maputo bate-se com a Liga Desportiva de Maputo, o jogo a ter lugar no campo do Grupo Afrim, na cidade da Matola, e no campo de Costa do Sol, o Vulcano Futebol Clube mede forças com a Associação Desportiva de Vilanculos. A ronda encerra amanhã com o Costa do Sol a receber no seu campo a turma de Estrela Vermelha de Maputo. Instantes finais do Jornal Maputo, na sua última edição para esta semana, hoje sábado, 11 de julho de 2026, dia em que destacamos que crianças vão deixar de estudar ao relento em Boane, com a construção de 25 salas de aula, bem como o aumento de pedidos de emissão de novos passaportes a nível da Direção de Migração da província de Maputo. Receba cumprimentos de despedida de Vitória Citoy na edição e apresentação deste jornal, com cuidados técnicos de Afonso Magulhe. Bom dia.
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7: Dez horas 22 minutos, foi o Jornal de Maputo. A última edição para esta semana. Amigo ouvinte, passamos a seguir a transmissão dos anúncios. 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Emissor provincial de Maputo, na cidade da Matola, Rua da Resistência, número 318. Barraca Futuro Melhor de Mateus Jordão Semango, no bairro Ferroviário. Mateus Jordão Semango, em Palmeira e Tanhinga. Barraca Vovó Cecília, no bairro Nuamati, Joana. Barraca Cada Qual com Qual de Cabral Francisco Sabão, na Ilha de Inhaca. Papelaria Carlos Chambala, em Beleluane. Barraca Armando Shop, bairro Matindê, no quarteirão 68. Andrade Inhabinda Sef, Bar da Liberdade, quarteirão 14. Barraca Muamuinga, em Buane, bairro 2. 11 horas e 23 minutos, passamos a transmitir o seguinte anúncio da Direção Provincial de Educação, repartição de aquisições. A Direção Provincial de Educação de Maputo convida pessoas singulares, pequenas e médias empresas inscritas no Cadastro Único de Empreiteiros de Obras Públicas, fornecedoras de bens e prestadores de serviços ao Estado, a apresentarem propostas fechadas para os concursos de acordo com o quadro que passamos a mencionar. Modalidade de contratação, concurso de pequena dimensão número 50-14-161-CPD-01-DPE-RAC-2026. Objeto do concurso, manutenção e reparação de 9 viaturas, multimarcas e uma motorizada. Data, hora de entrega das propostas, 24 de julho de 2026, às 10 horas. Data e hora de abertura das propostas, 24 de julho de 2026, às 10 horas e 15 minutos. Validade das propostas, 120 dias. Garantia provisória não aplicável. Concurso limitado número 50-14-16-161-CL-01-DPE-RAC-2026. Objeto do concurso, fornecimento de carteiras duplas escolares. Data, hora de entrega das propostas, 24 de julho de 2026, às 9 horas. Data e hora de abertura das propostas, 24 de julho de 2026, às 9 horas e 15 minutos. Validade das propostas, 120 dias. Os concorrentes interessados poderão obter mais informações, examinar os documentos do concurso no endereço que passaremos a indicar e querendo ao preço de 1.000 meticais. Endereço, Direção Provincial de Educação de Maputo, Avenida Nelson Mandela, Praça do Município, Talhão C, primeiro andar esquerdo, Cidade da Matola. O concurso é regido pelo Regulamento de Contratação de Empreitada de Obras Públicas, Fornecimento de Bens e Prestação de Serviços ao Estado, aprovado pelo Decreto nº 79/2022, de 30 de dezembro. Estivemos a transmitir um anúncio da Direção Provincial de Educação, repartição de aquisições. 11 horas e 26 minutos.

0: Janil, descansa em paz.
1: Então, neste preciso momento, 11 horas e 37 minutos, estávamos a ouvir Neyma fazendo aqui um tributo a Shonil. Ainda na sequência ouvimos Júlia Moito e o tema Maseve. Nesta manhã de sábado, dia de descanso para alguns, outros nem por isso. Várias atividades estão sendo desenvolvidas, algumas até escolares, algumas nas comunidades de limpeza. Enfim, nós vamos acompanhando a par e passo tudo. Até porque há bem pouco tempo estávamos a acompanhar a Chá dos Pais, numa das escolas aqui da cidade da Matola, em que os pais reuniram-se para discutir assuntos ligados aos seus educandos, aos seus filhos, na faixa etária de adolescentes e jovens. Então, várias discussões foram lá levantadas, ideias, e acreditamos também que o amigo ouvindo pode também criar formas de círculos familiares, não é? Sentar com família e discutirem também assuntos ligados às crianças, à educação da criança. Enfim, as discussões ligadas às crianças não podem serem feitas só de forma institucional ou institucionalizadas, mas de forma doméstica também, até porque também é possível colher-se grandes resultados com isso. Bom, é conversa, são comentários. Na verdade, estamos aqui para acompanhar o amigo ouvinte. 11 horas e 38 minutos. Stuart Sukuma, ao lado do Oliver Mtukudzi, The Guardians of the Light. Aliás, até enquadra-se um bocadinho com este pequeno comentário que eu acabei de fazer aqui. Nós podemos realmente ir muito longe se juntarmos as nossas mãos e cada um de nós dar o seu melhor.

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3: Aquela.
4: Demonstrar amor e carinho ao seu filho torna-o mais feliz, mais confiante e dá-lhe um futuro brilhante.

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0: Só neste preciso momento, 12 horas e 25 minutos, amigo ouvinte, quando forem 12h30 teremos o espaço reservado à informação. Vamos ter o nosso Jornal de Maputo. Por agora, os nossos comerciais no espaço comercial.
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0: 12 horas e 31 minutos, Jornal da Tarde, já a seguir.
13: Desinformação. Já está ultrapassada a crise de alimentos que afetava o Hospital Rural de Xicuque, na cidade de Maxixe, província de Inhambane. Moçambique continua a registrar progressos no cumprimento das ações dos Objetivos de Desenvolvimento Sustentável, apesar dos choques provocados, sobretudo pelo terrorismo e mudanças climáticas. Na atualidade internacional, forças armadas italianas informaram ter descoberto cerca de dezena de bombas da Segunda Guerra Mundial numa linha ferroviária que une a capital Roma e a cidade de Nápoles, no sul do país. São tópicos do Jornal da Tarde, edição de sábado, 11 de julho de 2026. Está na companhia de Ernesto Chauque na edição e apresentação, com Hermínio Abel na sonorização. Fique conosco e acompanhe de perto o que acontece no seu país e no mundo. Jornal da Tarde, presidente da Frelimo e presidente da República, Daniel Chapo, visitou hoje a sede nacional das organizações sociais do partido, nomeadamente a Organização da Mulher Moçambicana e a Organização da Juventude Moçambicana, no âmbito da monitoria e acompanhamento do funcionamento dos órgãos de base. A visita do presidente Chapo tinha em vista realçar o papel vital que as organizações desempenham para a solidez, continuidade histórica e vitalidade política do partido. No encontro mantido esta manhã com os membros desta formação política, Chapo pediu união, coesão entre os moçambicanos e exortou para que estejam mais atentos àqueles que promovem comportamentos desviantes e desinformação.
14: Queremos agradecer a forma como nos receberam com muito calor, muito carinho, muita festa, muita canção, muita alegria. Isto demonstra de forma clara e inequívoca que as nossas organizações sociais na cidade de Maputo, a CLIN, o MM, o JM, estão vivas, com muita força. Vamos continuar a trabalhar nos bairros, vamos continuar a trabalhar na base, vamos continuar a trabalhar nas nossas células, nos nossos comitês de círculo, comitês de localidade, comitês de zona, comitês distritais, para revitalizarmos a nossa Frelimo na cidade de Maputo, rumo a vitórias 2028-2029. A Frelimo é um partido que organiza as suas vitórias. Camaradas, estamos juntos, unidos, do Rovuma ao Maputo, do Zumbo ao Índico. Três coisas fundamentais que todos nós temos que fazer. Primeiro, unidade na nossa Frelimo e unidade com o povo moçambicano. Segundo, vigilância. Vigilância, porque o inimigo do desenvolvimento e o inimigo da paz do povo moçambicano tem várias formas de agir. E uma das formas de agir é calúnia, difamação, desinformação e também andar a criar, principalmente nas redes sociais, desinformações, manipulações ao povo moçambicano. Mas o povo moçambicano está atento 24 sobre 24 horas, de segunda a segunda, e sabe o que quer. E a última coisa das três que eu falei que precisamos de fazer é trabalho, trabalho, trabalho, trabalho. Estamos juntos, camaradas? Unidade, vigilância, trabalho. É isto que vai trazer desenvolvimento É isto que vai trazer a unidade entre o povo, é isto que vai trazer a paz, é isto que vai trazer segurança, é isto que vai permitir todos nós, cada um, fazer a sua parte para poder vencer os desafios que nós temos e continuarmos em frente como moçambicanos.
13: Presidente da Frelimo e da República, Daniel Chapo, pede maior vigilância na sociedade àqueles que promovem comportamentos desviantes. Chapo falava na visita à sede nacional das organizações sociais do partido, nomeadamente OMM ou JTM, no âmbito da monitoria e acompanhamento do funcionamento dos órgãos de base. Uma visita que tinha vista realçar o papel vital que as operações desempenham para a solidez, continuidade histórica e vitalidade política do partido. E a Frelimo Entete exorta a população do distrito de Angoni a abraçar as iniciativas e programas de governação levados a cabo pelo presidente da República, Daniel Chapo, tal como indica Ana Venelo.
15: São programas centrados na paz, unidade nacional e desenvolvimento socioeconômico das comunidades. O pronunciamento foi feito pelo primeiro secretário provincial, Cláudio Oda, na localidade de Pandula, posto administrativo de Domui, no encontro que manteve esta sexta-feira com a população. Segundo Cláudio Roda, o estadista moçambicano Daniel Chapo tem envidado esforços visando melhorar as condições de vida da população, com foco na juventude. Roda apontou várias iniciativas com destaque para o Fundo de Desenvolvimento Econômico Local, pelo que apela os jovens a aderir.
16: Recordo a partir de 2025, o camarada Dene Francisco Chapo disse: para a juventude, nós vamos lançar um fundo que se chama FIDEL, onde eles vão conseguir ter algum financiamento junto aos governos locais. E no nosso relatório já sabemos que alguns jovens aqui no distrito já receberam financiamento este ano.
17: Foi este ano?
16: Um e o outro recebeu. Mas depois percebemos que há muita gente que precisa aqui, valor. Este ano, 2026, aquele dinheiro que veio no ano passado veio a dobrar para atingir muita juventude. E essa juventude deve estar preparada e organizada para receber esses fundos e fazer concretamente aquilo que ele pediu. Estávamos a chamar a atenção o governo do posto administrativo de Domui, o governo da localidade, deve estar atento para organizar a juventude e ter este financiamento bem organizado. Esse é o programa da Frelimo. Para a nossa juventude.
15: Cláudio Roda, primeiro secretário provincial da Frelimo Entate, apelando à população e aos jovens a apoiar iniciativas do presidente da República no âmbito da promoção do desenvolvimento socioeconômico do país. O comício em Pandula marcou o fim da visita de trabalho do primeiro secretário provincial da Frelimo ao distrito fronteiriço de Angônia. A partir de Ulongwe, no distrito de Angônia, Ana Venila.
13: Frelimo Entete exorta a população do distrito de Angônia a abraçar as iniciativas e programas de governação levados a cabo pelo presidente da República, Daniel Chapo. Já está ultrapassada a crise de alimentos que afetava o Hospital Rural de Xikuke, na cidade de Maxixe, província de Inhambane. A Efraim Macitela desenvolve a informação.
18: A unidade sanitária, que além de pacientes locais, recebe doentes transferidos dos distritos de Omuene, Panda e Morumbene, garante agora ter estoque de comida suficiente para quase todo o ano. A garantia foi dada à Rádio Moçambique pelo diretor do Hospital Rural de Xikuke, Arlindo Romão, que detalha a normalização do fornecimento.
19: Nós temos comida garantida para um ano. Se formos visitar o armazém, há de ver pessoalmente lá, porque está lá a comida. Temos parcerias e muitas vezes até quando os parceiros nos ajudam e o orçamento do Estado vem, preferimos redirecionar a ajuda dos parceiros para outras necessidades.
18: A par da alimentação, a direção assegura que o hospital está a funcionar em pleno. Os serviços de raio-x, por exemplo, já foram retomados graças à instalação de duas novas máquinas modernas com capacidade avançada para diagnosticar a tuberculose óssea. Arlindo Romão acrescenta que o equipamento disponível vai reforçar-se ainda mais nos próximos dias com a chegada de um novo lote que já foi desalfandegado.
19: Uma das coisas que nos inquietava é o desalfandegado. carregamento do contentor, que tinha muito material para apoiar a população. E isso foi resolvido. Conseguimos, de certa forma, satisfazer as necessidades das comunidades.
18: Diretor do Hospital Rural de Xicuca, na cidade da Machixe, Arlindo Romão, e a chegada nos próximos dias do novo equipamento que irá garantir a melhoria da prestação de cuidados de saúde à população. De Inhamban, Efraim Macitela.
13: Já está ultrapassada a crise de alimentos que afetava o Hospital Rural de Xicuca, na cidade de Machixe, província de Inhamban. Autoridades de saúde em Gaza apelam à adoção de hábitos saudáveis no dia a dia de todos os cidadãos para prevenir o desenvolvimento de doenças que levam a acidente vascular cerebral. Mário Martins e os detalhes.
17: Correto. Deriva do facto de nos dias que correm notar-se uma escalada de números no diagnóstico de casos de hipertensão arterial e outras doenças. Só no primeiro semestre deste ano, o setor de saúde na província diagnosticou mais de 7 mil pacientes propensos ao AVC, de um total de 11.700 rastreados. O médico-chefe provincial em Gaza, Sérgio João, explica que uma rotina diária baseada em exercitação física associada a uma alimentação menos gordurosa e com pouco sal pode ajudar a reduzir o risco a este mal.
20: Uma dieta menos gordurosa, com menos sal, principalmente quando para aqueles que já têm uma predisposição a antecedentes da família de hipertensão, pai e mãe hipertensos, por exemplo, estamos a olhar a questão da prática de exercícios físicos que também vão ajudar para que não possamos desenvolver hipertensão e mesmo tendo hipertensão que essa patologia não evolua, não se agrave até chegarmos a uma situação de AVC. E naturalmente para os pacientes que já são hipertensos, não só essas medidas fazem diferença, mas também, naturalmente, seguir aquilo que é a medicação que é disponibilizada pelo técnico de saúde para toda a diferença.
17: Médico-chefe provincial em Gaza, Sérgio João, e a necessidade de mudança de comportamento alimentício para reduzir o risco de contração de doenças que levam a acidente vascular cerebral. Mário Martins, em Xai-Xai.
13: Moçambique continua a registrar progressos no cumprimento das ações dos Objetivos de Desenvolvimento Sustentável, apesar dos choques provocados, sobretudo, pelo terrorismo e as mudanças climáticas. Jornalista Gerson James.
21: A posição foi defendida esta sexta-feira em Nova Iorque pela ministra moçambicana das Finanças no Fórum Político de Alto Nível das Nações Unidas durante a apresentação da segunda revisão nacional voluntária de 2026. Carla Louveira indica que os avanços alcançados resultam da introdução de reformas em diferentes áreas de governação com vista a melhorar as condições de vida das comunidades.
22: The overview of the progress result of the SDG 2026 shows a global...
23: Moçambique destaca progressos claros na coordenação, integração e localização dos ODS. Contudo, o financiamento continua a ser o maior desafio. O progresso é desigual. Registam-se avanços na água, nas parcerias e na ação climática, enquanto há retrocessos na indústria e na governação, particularmente na participação das mulheres em cargos de decisão. Na componente de água potável e

0: O governo de Moçambique tem vindo a trabalhar arduamente na transparência, integridade e na estabilidade económica nos últimos 50 anos da nossa independência. As revisões locais voluntárias funcionam como catalisadoras de novas parcerias e estão a ser implementadas através de ações coordenadas de diferentes instituições do governo.
1: Ministra das Finanças, Carla Nogueira, intervindo esta sexta-feira em Nova Iorque, no Fórum Político de Alto Nível das Nações Unidas. O evento constitui uma plataforma de monitoria dos avanços da Agenda 2030 e dos 17 Objetivos de Desenvolvimento Sustentável em todo o mundo. Este ano participam no Fórum de Alto Nível das Nações Unidas um total de 36 países.
2: O Jornal da Tarde, o Dia Africano de Combate à Corrupção, assinala-se oficialmente a 11 de julho e a data foi instituída pela União Africana em referência à adoção da Convenção da União Africana para a Prevenção e Combate à Corrupção em 2003. E quando hoje se assinala o Dia Africano de Combate à Corrupção, 52 casos de corrupção foram registados no primeiro semestre deste ano em Iambane. Horácio Romão.
3: Este número revela uma subida exponencial de casos de corrupção na província, se comparado ao mesmo período do ano passado, em que foram instruídos 19 processos. A maioria dos casos está relacionado com o desvio de fundos, abuso de cargo ou função e cobranças ilícitas, que se verificam sobretudo nos setores de saúde, educação e na polícia de trânsito. Os atos de corrupção em Iambane lesaram este ano ao Estado cerca de 8 milhões de meticais. O chefe do Departamento de Comunicação e Imagem no Gabinete Provincial de Combate à Corrupção em Iambane, Sérgio Pene, disse que os processos dos funcionários que navegam nos cofres do Estado foram encaminhados aos tribunais visando a sua responsabilização. Pene adverte que não haverá complacência aos servidores públicos que se envolvem em esquemas de desvio de fundos e cobranças ilícitas.
4: Nós temos situações em que há responsabilização de juízes, há responsabilização de procuradores, há responsabilização de diretores provinciais, administradores de distritos e secretários permanentes, que são esses níveis que nós temos a nível da nossa província. E, na sua maioria, de facto, vão ser técnicos, não é? Alguns são chefes de repartições, entre outros. E, então, não temos aqui uma segregação de quem são os privilegiados ou não. Aquele que pisa a linha é chamado à responsabilização, como manda a lei e como nós fazemos.
3: Sérgio Pene, chefe do Departamento de Comunicação e Imagem no Gabinete Provincial de Combate à Corrupção em Iambane, assegurando a responsabilização dos funcionários que se envolvem no desvio de fundos e cobranças ilícitas nas instituições públicas na província. Horácio Romão, Iambane.
2: E quando hoje se assinala o Dia Africano de Combate à Corrupção, em Iambane, 52 casos foram registados no primeiro semestre deste ano. E são assustadores os níveis de prática da corrupção a nível da PRM na província de Nampula. Toda a informação por Vitorino Kumbukane.
5: A Polícia da República de Moçambique é apontada como instituição mais corrupta na província de Nampula. Depois da polícia, seguem os setores da educação e saúde. São dados avançados pelo Procurador da República afeto ao Gabinete Provincial de Combate à Corrupção em Nampula, José Wilson, falando à Rádio Moçambique a propósito do 11 de julho, Dia Africano de Combate à Corrupção. Segundo o procurador José Wilson, durante o primeiro semestre deste ano, foram registrados 24 casos de corrupção no gabinete provincial e a PRM lidera a lista.
6: Tanto da análise que fizemos, encontramos, por exemplo, a PRM com 11 processos e, em segundo lugar, encontramos a educação com 7 processos e, por fim, a saúde com 6 processos. Então, esta hierarquia nos diz que neste primeiro semestre houve mais corrupção na polícia, e em seguida foi na educação e, por fim, na saúde.
5: A Polícia da República de Moçambique, Nampula, reconhece que um grupo pequeno de membros age à margem das normas da corporação e, segundo Dércio Samuel, chefe do Departamento de Relações Públicas, já estão a ser tomadas medidas.
7: Nós já tivemos casos de expulsão de colegas que se provou de facto envolvimento, aqui culminou com a expulsão. E também existem aquelas medidas internas, dependendo do grau do seu envolvimento, então isso também dita a sua punição. Para um colega que sabe que o seu companheiro foi expulso porque se envolveu num ato de corrupção, é assustador. E esses dados, muitas das vezes, o comando provincial sempre tem levado

0: nas nossas paradas, que é para dar a entender aos colegas que aquele que também for abraçar o mesmo caminho poderá correr o mesmo risco.
1: Dércio Samuel, chefe do Departamento de Relações Públicas da Polícia da República de Moçambique, em Nampula, e as medidas tomadas para combater a corrupção no seio da corporação. Vitorino Gumbucane, em Nampula.
2: Nampula, vamos a Xai-Xai, onde a PRM em casa exorta a todos os cidadãos para evitarem a prática de justiça pelas próprias mãos, sob o risco de incorrer a responsabilização criminal. Rogério Maded.
3: O apelo da polícia surge se constatar com frequência casos de justiça popular em várias comunidades da província, atos que muitas das vezes põem em causa os direitos humanos. O caso mais recente deu-se última quinta-feira no distrito do Limpopo, onde uma quadrilha de supostos ladrões de viaturas escapou ao linchamento, tendo a população incendiado a viatura em que se faziam transportar. O porta-voz da PRM em Gaza, Júlio Nhamunswa, recomenda à população para encaminhar todos os casos de injustiça para as autoridades competentes, por forma a serem tratados dentro do quadro legal vigente.
4: Como polícia, temos feito um trabalho de sensibilização nas nossas reuniões de ligação polícia-comunidade. Estamos a fazer um trabalho de sensibilização às populações para que não optem pela justiça privada, porque quando recorremos à justiça privada, estamos a entrar no mundo de crime sem nos aperceber, achamos que temos razão, mas sim, temos as nossas normas que regulam esses nossos comportamentos. Então, aqui o que nós apelamos é a questão da confiança das nossas instituições que administram a justiça, porque se assim for, nós vamos estar longe de sermos citados em autos, porque quem é arrolado no auto, nós sabemos que vai à barra do tribunal, e quando não consegue enfrentar a barra do tribunal, de lá pode voltar, mas sim de lá pode ficar.
3: Porta-voz do Comando Provincial da PRM em Gaza, Júlio Nhamunswa, desencorajando a prática de justiça pelas próprias mãos no seio das comunidades. O distrito do Limpopo é apontado como sendo o que registra mais casos de justiça privada ao nível desta parcela do país. Rogério Maded, em Xai-Xai.
2: PRM em Gaza exorta a todos os cidadãos para evitarem a prática de justiça pelas próprias mãos, sob o risco de incorrer a responsabilização criminal. E a polícia, na cidade de Beira, em Sofala, prendeu uma arma de fogo que havia sido furtada a um empresário local. Benícia Fayan.
5: Foram também detidos dois suspeitos, os quais ter-se-iam introduzido na viatura do empresário que se encontrava estacionada à beira de uma estrada, tendo levado, além de uma pistola, telemóvel e outros bens pessoais. Depois disso, o grupo teria tentado vender a arma por 15 mil meticais no mercado do Maquinino. O plano só não correu bem porque a polícia, após receber uma denúncia, foi ao local e deteve os suspeitos, conforme declarou o porta-voz da PRM em Sofala, Honório Chimbo.
6: Será que eu apelo para todos aqueles cidadãos que foram portadores de arma de fogo para a defesa pessoal, que apresente-se ao Comando Provincial da PRM de Sofala para proceder com o registro da mesma, e aquele que estiver devidamente registado e percebendo que a sua licença já expirou, também apelamos para que se dirija ao Comando Provincial da PRM para renovar a sua licença. O proprietário da arma é um cidadão, é um agente econômico, a sua licença estava devidamente regularizada, mas chamamos a atenção para aqueles que tenham uma arma de fogo em sua posse e esta não esteja devidamente licenciada para o seu uso. Apelamos mais uma vez para que se dirijam às autoridades competentes, que neste caso é o Comando Provincial da PRM.
5: Um dos detidos contou que o carro tinha uma porta aberta, sem ninguém no interior. O grupo pretendia apenas furtar o celular que estava à vista, mas ao entrarem na viatura, depararam-se com uma pistola. Da cidade da Beira, Benícia Fayane.
2: O Jornal da Tarde do Distrito de Corbaça, em Tete, afirma-se como um dos principais centros de dinamização da economia da província, mercê do aumento das oportunidades de emprego criado nos últimos anos. Ignacio Gamay.
7: Este cenário resulta da conjugação entre a expansão demográfica do distrito e as oportunidades geradas pelos projetos integrados de desenvolvimento que absorve a mão de obra formada nas diferentes áreas técnico-profissionais. O aumento da população tem favorecido a inserção de jovens no mercado de trabalho, sobretudo nos setores da agricultura, pesca, avicultura, agroprocessamento e noutras áreas de atividade produtivas. Grande parte destas oportunidades de emprego é criada por projetos integrados de desenvolvimento, entre os quais se destacam Transformar, Promesa e Prodap.
8: Catarina Macaringue, engenheira alimentar. Me sinto muito feliz por estar aqui a trabalhar neste projeto muito grande, né, que veio para transformar as vidas, né, da comunidade de Xitima, da população de Caorabás.
9: Agostinho Caetano, sou o responsável do setor de produção avícola. Nós aqui produzimos ovos no sistema intensivo, ovos em baterias ou em gaiolas, a qual é a melhor forma de produção dos ovos, né?
10: Ana Francisco, eu sou técnica agrônoma. Tem sido muito bom, sim, trocar experiências e acabamos vendo que também somos capazes de fazer certas coisas, né?
7: Segundo o administrador de Caorabassa, o distrito tem registrado uma explosão demográfica impulsionada pela migração de pessoas provenientes de diferentes pontos do país, atraídas pelas oportunidades de investimento, emprego e desenvolvimento. Mendes Cardoso disse que é neste contexto que a localidade de Nhacapirira acolhe hoje as cerimónias centrais das celebrações do Dia Mundial da População, a serem orientadas pelo Ministro da Planificação e Desenvolvimento, Salim Valá.
11: São empregos formais em várias áreas, falamos na área de agricultura, produção pesqueira, pecuária, dentro da atividade, assim como outro serviço administrativo também que os nossos funcionários estão a trazer aqui.
7: Com uma população estimada em 167.310 habitantes, Caorabassa apresenta uma densidade populacional de cerca de 25,8 habitantes por quilómetro quadrado. Ignacio Gamay, a partir da Vila de Xitima, sede do distrito de Caorabassa.
2: 12 horas e 56 minutos, teve lugar esta sexta-feira a gala da finalíssima do ICOMA Sawampula, a parada de música ligeira promovida pelo emissor provincial da Rádio Moçambique, Nampula, Fidel Júnior.
3: O administrador da área de produção da Rádio Moçambique entende que a quinta edição do ICOMA Sawampula, o concurso de música ligeira, promovido pelo emissor provincial de Nampula, está a servir para promover os artistas, os seus trabalhos e imortalizar incontornáveis nomes da música e da cultura macua. Segundo Arão Kwambi, esta parada continuará a merecer a atenção desta estação emissora como forma de resgatar a identidade e perpetuar a história cultural de Nampula, em particular, e de Moçambique em geral.
12: A Rádio Moçambique, ao promover as galas ao nível provincial e nacional, com Goma Moçambique, cumpre o seu papel social de promover a música moçambicana. Reza a história que a província de Nampula sempre produziu músicos de renome. Só para citar alguns exemplos, Zena Bacar, Dimo Mendes, Xarife Vitor, entre outros.
3: Arão Kwambi, administrador de produção da Rádio Moçambique, na sua intervenção esta sexta-feira, na finalíssima de premiação de 5 vencedores da 5ª edição do ICOMA Sawampula, dos 10 finalistas. Raça Oculta, com a canção Umualana, e 12 Inocente, com o tema Olumenco, venceram nas categorias de canção mais votada e melhor canção. Marisa Bragança foi a melhor voz. Mr. Malta, prêmio Revelação. E Romântico do Momento saiu com o prêmio Carreira. Os artistas vencedores celebraram o amor e a essência do prêmio com o público. É o caso da Marisa Bragança.
13: Queria agradecer a todos que votaram em mim. Uma honra saber que ganhei algum prêmio da Rádio Moçambique, uma rádio que nos identifica. E espero que assim que eu lançar essa música, que todos sintam e vivam a música.
3: De resto, foi uma festa vista ao vivo por cerca de 200 de espectadores, com transmissão nos emissores provinciais da Rádio Moçambique da região norte do país, incluindo a província da Zambésia. Fidalgo Júnior, em Nampula.
2: Na atualidade internacional, as Forças Armadas italianas informaram ter descoberto cerca de uma dezena de bombas da Segunda Guerra Mundial numa linha ferroviária que une a capital Roma e a cidade de Nápoles, no sul do país. Os explosivos, com perto de 500 quilos, foram encontrados durante as obras num segmento da linha ferroviária perto da cidade de Formia, 150 quilômetros a sul de Roma, levando a circulação de comboios a ser suspensa até estarem concluídas as operações de remoção, adiantou esta sexta-feira o jornal italiano La Repubblica. O presidente norte-americano Donald Trump reafirmou hoje que existem 1.000 mísseis armados preparados e apontados contra o Irã, caso Irã tente assassiná-lo, após informações segundo as quais Israel teria alertado a Washington para um plano nesse sentido. Trump afirmou que deu ordens ao exército para dizimar totalmente e destruir todas as regiões do Irã caso as autoridades do país persa o assassinem ou tentem assassiná-lo, e diz que a ordem tem um período de validade de um ano, sujeito a prorrogações. E pronto, amigo ouvinte, assim termina o Jornal da Tarde da Rádio Moçambique. Esteve na companhia de Hermínio Bell na sonorização, Ernesto Chauque na edição e apresentação. Boa tarde.

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0: 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A Chululil também, lá vai ter lá Elvis, atenção, tá com ele. Acho que ela ganha bola Elvis, um para um na Danito. 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
2: 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Taça de Moçambique. 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

0: 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Lançamento e Lumbacau ao Ferroviário Anhambane. E é bom a bola. 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Médio ala esquerdo. Caca ao Ferroviário. A Chukumetele bola. 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
2: 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Antes, e 2-0 com o Melanca, o Ferroviário de Maputo. 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
3: nós já conhecemos
2: a escola. 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
0: 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Leitura de 90 minutos.
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7: É te pressionar, com falta de maturidade, só que não é golicine, como está ganhando, não pode falhar, logo falhar, pequena situação, ou sofrer a golo. Epa, foi feliz em combate porque ganhei jogo, somente isso.
0: É só, Marito, e a Bartolomeu Gove, então ganhei só o ferroviário, e na metade da Marito, na Coné, e a. 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Em combate de Navane, ao Melilir, Gula Lima. Leitura é a 90 minutos.
7: Já, Anga Manga, jogo é fácil, né? Em Fera Vé de Gás, mais jogador e agora, uma professora bom, treinador e treinador em que formaram os cão. Mas pronto, sobre minha equipe, sobre a equipa mini, cada uma semana com a Itália, mais jogos carregados, e bela domingo, Xanavane, bela quarta-feira contra a Esfa, boa, Nicula, aí devagar um tempo de descanso. Mas bela, Anitta, da África, e a gente não costuma gostar, para não ver lá, que lá, a quarta estava na jogo ali, porque em combate, aí bem, em processo, e só que era manhã, podia ganhar 5 ou 6, primeira parte de fazer, então, mas pronto, neste momento, a taça de Moçambique, em que sou 21, é muito mal, baixo o golista com 0 ganhos, eu gostei.
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11: 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Como é que viu este jogo da SAS?
12: Boa tarde a todos. Foi um bom jogo, um jogo muito tático. Epa, e, como digo, detalhes decidem jogos e o Ferroviário venceu nos detalhes.
11: Bom, esses detalhes não conseguiram, porque não conseguiram contrariar.
12: Não, porque, como disse, detalhes decidem jogos e eles... Eles são melhores, temos que reconhecer. É uma equipa superior à nossa, então, e mostrou-se dentro do campo.
11: Portanto, no campeonato, vocês não esperam alguma coisa?
12: Sim, esperamos. Estamos a competir, é porque esperamos. Então, vamos. A esperança é a única coisa, é a última coisa que morre. Então, nós vamos continuar a lutar, mas para o campeonato, só vamos ver na segunda. Agora aqui é só digerir o jogo 2.
11: Bom, o teu nome?
12: Adil da Sá.
11: Adil da Sá. Bom, encontrou todos os jogadores que queria para esta liga?
12: Para o jogo 2 ou no jogo?
11: Não. Na época.
12: Sim, tem um bom plantel. Eu trabalho com jovens, jovens. Sim.
11: Bom, já vou ver mais isso aí, treinador, ou a Liga Desportiva de Maputo. Até onde você vai? A Liga Desportiva de Maputo, aí é o Amalembe. Na Vila Guaxaré, eu vou comer uma papel e lá vai a Amalembe, eu vou comer. Eu vou comer aquele campequete, eu sou cool, eu vou comer uma beca, Liga, o Amalembe, eu vou comer. Então, olha, eu vou comer uma coisa. Única formação no sentido bom da questão e que eles entram a luta liga de esporte. Quero ver uma puta, humilha manen. Só quem segue a polícia, então o ferro ver o
13: ministro,
11: humilha a 2-0. Não vai ter lido também que leva a potência com ninguém, só na bateria, onde a liga de esporte vai. Vira até que a cama também vai humilha a linha, não vem para ninguém, na cama está a mulher de esporte também. Além do campo, a frio e um passo. 2 Ferro Verde Maputo, 0 Liga, Cancangua, Taça Moçambique, Zona Azul, Taça Regional.
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15: 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E tem só o sangana, uma goleadora em qual vai mundial. 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Cambio, e ainda está vindo uma faixa de Amazongo, e ainda está com a chapela, acaba meia finais. 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

0: Boa noite. Governo aponta a expansão da corrente elétrica e a industrialização como prioridades para alcançar os objetivos de desenvolvimento sustentável. Moçambique quer reduzir a taxa de uniões prematuras de 41% para 27% até 2044. Procuradoria-Geral da República diz ser necessário aprofundar a investigação sobre a atribuição da concessão mineira da zona de seis carros no distrito de Vanduza, em Manica, palco de conflitos e poluição de rios. No estrangeiro, naufrágio de uma lancha que transportava turistas ao largo da ilha de Pukok, no sul do Vietnã, fez este sábado pelo menos 15 mortos. São estes os destaques do Jornal da Noite. A edição é de sábado, 11 de julho de 2026, Dia Mundial da População. Hoje é também Dia Africano de Combate à Corrupção. É igualmente a noite em que a Noruega e a Inglaterra defrontam-se em busca de um lugar nas meias-finais do Mundial de Futebol 2026. Moussa Gigali está na sonorização e Simon Cabue na edição e apresentação. Frelimo afina a máquina em preparação da 11ª Conferência Nacional de Quadros, que tem lugar em agosto próximo em Chimoio, na província central de Manica. A liderança do partido exige que o encontro mobilize os membros simpatizantes e os moçambicanos em geral. Cláudio Duane.
1: O presidente do partido Frelimo quer uma participação massiva e ativa dos membros desta formação política na 11ª Conferência Nacional de Quadros a realizar-se de 21 a 23 de agosto na cidade de Chimoio, em Manica. Daniel Chapo explica que ao nível das bases foram eleitos delegados que vão participar na conferência.
2: Portanto, os camaradas que vão participar nesta 11ª Conferência Nacional de Quadros têm a legitimidade de participarem porque foram eleitos pelos órgãos do Partido Frelimo, desde a célula, círculo, localidade, zona, distrito, província. É assim que deve e se organizam as conferências nacionais deste glorioso Partido Frelimo. Por isso, camaradas, quero mais uma vez dizer que nós, como a Frelimo, somos um partido organizado, estruturado, desde a base até o topo.
1: O presidente do partido Frelimo falava hoje em Maputo na visita à sede das organizações sociais da Frelimo, nomeadamente a Organização da Mulher Moçambicana e da Juventude Moçambicana. Daniel Chapo disse que a visita a organizações sociais do partido é feita no âmbito do reforço das bases desta formação política.
2: Camaradas, a nossa presença aqui está no âmbito do trabalho que estamos a fazer da reestruturação do nosso partido, do reforço das bases do partido, no âmbito do princípio da Frelimo, de que a vitória prepara-se. A organização e a preparação dessa vitória, camaradas, começou logo depois das nossas vitórias de 2023-2024.
1: O presidente do partido Frelimo reconheceu que as organizações sociais do partido são determinantes para a vitória nos pleitos eleitorais. Daniel Chapo disse que a Frelimo só vence as eleições graças ao trabalho das organizações sociais do partido.
2: E hoje viemos visitar a sede das nossas organizações sociais, OMM ou JM, e ainda vamos visitar a CLIN, os nossos combatentes libertadores desta pátria, para fazer perceber aos camaradas e ao povo moçambicano que as vitórias da Frelimo são vitórias que são organizadas. Por isso, disse aqui aquilo que estamos a fazer como partido rumo às nossas vitórias 2028-2029. E quem traz as vitórias na Frelimo são as nossas organizações sociais.
1: Presidente do Partido Frelimo, Daniel Chapo, na visita às sedes das organizações sociais do Partido Frelimo, nomeadamente a Organização da Mulher Moçambicana e da Juventude Moçambicana.
0: Depois da nota dominante hoje no que a política diz respeito, o Jornal da Noite abre espaço agora para notas de caráter socioeconómico. Governo aponta a expansão da corrente elétrica e a industrialização como prioridades para alcançar os objetivos de desenvolvimento sustentável. Jornalista Gerson Jamice.
3: Moçambique deve continuar a apostar na expansão da corrente elétrica e na industrialização, visando criar maior robustez da economia nacional. Para o efeito, o governo continua a trabalhar na mobilização de parceiros para o financiamento de projetos destas áreas de investimento. É uma garantia dada esta sexta-feira em Nova Iorque pela Ministra das Finanças no Fórum Político de Alto Nível das Nações Unidas. Durante a apresentação da segunda revisão nacional voluntária de 2026, Carla Louveira destacou que as áreas de energia e industrialização apresentam um desempenho positivo na implementação dos Objetivos de Desenvolvimento Sustentável.
4: On the affordable and clean energy, SDG 7.
5: No capítulo das energias renováveis, registamos avanços significativos, mas ainda persistem desafios. A taxa nacional de eletrificação registra crescimento significativo, sobretudo nas zonas rurais, em 35,8%, com a aposta nas energias renováveis. Há ainda processos nas infraestruturas e conectividade em 85% com a expansão da rede de telefonia. A estratégia de industrialização PRONAI e as zonas económicas especiais constituem motores do desenvolvimento.
4: The promotion of a productive investment, technological innovation and climate resilient infrastructure.
3: Louveira apontou ainda progressos alcançados no capítulo da saúde, educação, acesso à água potável, não obstante aos desafios em algumas áreas, tais como...
5: Primeiro, transformação económica inclusiva para reduzir a pobreza, o desemprego juvenil e a informalidade, criando emprego digno e ampliando oportunidades para os jovens. Segundo, reforço do capital humano e dos serviços sociais, especialmente na saúde, educação, água e saneamento. Terceiro, mobilização de recursos para implementar a Estratégia Nacional de Desenvolvimento Climático e fortalecer os sistemas de alerta precoce. Quarto, investimento em dados e digitalização, melhorando o quadro nacional de indicadores dos ODS e das estatísticas administrativas. Quinto, financiamento sustentável e parcerias com maior mobilização de recursos internos e externos. Sexto, promoção e proteção social inclusiva, igualdade de género e acesso equitativo aos serviços e oportunidades.
3: O Fórum Político de Alto Nível das Nações Unidas tem como mote monitorar de perto os 17 Objetivos de Desenvolvimento Sustentável, fazer apresentação de progresso local e juntar governantes, cientistas e representantes da sociedade civil para criar regras e encontrar ideias novas para um futuro sustentável.
0: É neste contexto que o governo aponta a expansão da corrente elétrica e industrialização como prioridades para alcançar os Objetivos de Desenvolvimento Sustentável, um desenvolvimento cuja materialização passa pela mitigação de vários problemas sociais, entre os quais as uniões prematuras, aqui à luz da Estratégia Nacional de Desenvolvimento. Jornalista Ignacio Gamay já tem as metas bem definidas.
6: O governo pretende reduzir até 2024 a taxa de casamentos prematuros de 41% para 27% no âmbito dos esforços para combater um dos principais fenómenos que continua a comprometer o desenvolvimento das raparigas. Para alcançar esta meta, o Executivo vai expandir a implementação do projeto Eu Sou Capaz, uma iniciativa que já beneficiou mais de 600 mil raparigas em todo o país, através de ações de empoderamento, permanência na escola e prevenção de uniões prematuras. A informação foi avançada este sábado no distrito de Cahorabassa, em Tete, pelo Ministro da Planificação e Desenvolvimento, Salim Valá, nas cerimónias centrais das celebrações do Dia Mundial da População.
7: Queremos um desenvolvimento que chegue às zonas rurais, mas também às zonas urbanas. Um desenvolvimento que reduza a pobreza, que reduza as desigualdades sociais e espaciais e que seja inclusivo e sustentável. Um desenvolvimento que não deixa ninguém para trás, porque um país só cresce verdadeiramente quando o seu povo cresce.
6: Por sua vez, a representante do Fundo das Nações Unidas para a População em Moçambique, Nélida Rodrigues, afirmou que, apesar dos desafios, o país continua a registrar progressos assinaláveis em diversos indicadores ligados à população e ao desenvolvimento.
8: O nosso papel é assegurar que os jovens tenham capacidade, apoio e oportunidade para poderem fazer as suas próprias escolhas.
6: Já o governador de Tete, Domingos Viola, explicou que o aumento da população exige maior investimento em setores estratégicos para que o potencial demográfico se transforme num verdadeiro fator de desenvolvimento.
7: Na província de Tete foram alocados e distribuídos 127 kits para o autoemprego, beneficiando cerca de 350 jovens de diversos estratos sociais.
6: As festividades do Dia Mundial da População no distrito de Cahorabassa foram marcadas por uma feira agropecuária onde estavam expostas as potencialidades da província de Tete.
0: E na província de Nampula, a mais populosa de Moçambique, o que marca o Dia Mundial da População, jornalista Olívio Mateus? Boa noite.
9: Boa noite. A província de Nampula, mais populosa do país, celebra o Dia Mundial da População com um olhar às uniões prematuras e gravidades precoces. Nampula vem registrando cada vez mais uma elevada taxa de natalidade, o que, segundo as autoridades governamentais, impactam as projeções de assistência à população na provisão de serviços. Por isso mesmo, nas cerimónias provinciais do Dia da População que tiveram lugar no posto administrativo de Nanhupuri, no distrito de Mugovolas, o governador de Nampula, Eduardo Abdullah, lançou um vigoroso apelo para o combate acerrado às uniões prematuras e gravidezes precoces nas comunidades.
10: Vamos passar a mensagem. Escola sim, casamento cedo não. Estamos a fazer casar as nossas filhas. Não, antes de crescer. Deixar as nossas crianças crescerem, tornarem-se adultas, estudarem, saber ler e escrever. E elas escolherem o seu próprio marido.
9: Eduardo Abdullah disse que o governo tem projeções para assegurar que a população tenha uma vida regrada e condigna, mas é preciso que as famílias façam planeamento, sobretudo dos jovens.
10: O governo da província assume aqui, diante do povo, o compromisso de continuar a abrir portas. Vamos continuar a construir escolas e a apetrechar centros de saúde e abrir furos de água, a apoiar quem quer empreender e apoiar as famílias mais vulneráveis. Porque quando um jovem está bem, a família está bem. E quando a família está bem, Nampula desenvolve.
9: Este ano coloca o jovem como figura principal a ser empoderada para constituir uma família, um mundo que deseja, justo e cheio de esperança.
0: É neste contexto que Nuniassa, governadora provincial, lançou um vigoroso apelo à juventude. Jornalista Raimundo Matola.
11: A governadora de Nuniassa desafia a juventude desta província a abraçar as iniciativas do governo que visam ao rápido crescimento e desenvolvimento da província. Judith Massenger disse que dos mais de 2.425.000 habitantes da província de Nuniassa, 42% são jovens de idade compreendida entre 15 a 35 anos, daí que convida a aderirem os diversos fundos que o governo direciona a este grupo social. A governadora de Nuniassa lançou este desafio este sábado na Vila Municipal de Mandimba, nas cerimónias do Dia Mundial da População, tendo sublinhado que a esperança do desenvolvimento da província reside na juventude.
12: A nossa expectativa é que cada um contribua com ações, promovam entendimento coletivo, a coesão social, solução inclusiva e capazes de responder às aspirações da nossa população jovem.
11: Em mensagem, a população do distrito de Mandimba reconheceu os esforços empreendidos pelo governo moçambicano na melhoria da vida das comunidades, tendo apontado como exemplos a expansão das redes sanitária, escolar, energia elétrica, da rede nacional e a implementação do Fundo de Desenvolvimento Econômico Local.
13: Encorajamos Sua Excelência o Presidente da República, Daniel Francisco Chapo, a continuar a convidar empresários nacionais e estrangeiros para investirem no nosso distrito e no país em geral, pois são estes investimentos que garantirão emprego para a nossa juventude.
11: A entrega de enxovais aos três primeiros bebês nascidos este sábado na maternidade do Centro de Saúde de Mandimba, marcha nas principais artérias da vila de Mandimba, alocação de 5 carrinhas de roda e 3 pares de canadianas a pessoas com deficiência, realização de feiras de agrícola e de saúde, marcaram as celebrações do Dia Mundial da População na Vila Municipal de Mandimba, na província do Niassa.
0: Onde a governadora desafia os jovens a abraçarem as iniciativas governamentais a que visam o crescimento e o desenvolvimento. De igual destinador e ao mesmo destinatário, é feito um idêntico apelo na província de Gaza. Horácio Dengo.
14: A governadora de Gaza desafia os jovens a assumirem suas capacidades de transformar o mundo e com vista ao seu empoderamento para garantir um futuro justo e de esperança. Margarida Mapanzani Chong diz que perante as atuais desigualdades e conflitos e incertezas, os jovens devem manter estes desafios como a esperança para torná-los fortes e impulsionadores da mudança rumo ao empoderamento. A governante falava este sábado no distrito de Mapai, nas cerimônias alusivas ao Dia Mundial da População, onde fez o jus ao lema desta data, segundo o qual empoderar os jovens para que constituam a família que desejam um mundo justo e cheio de esperança.
15: Neste Dia Mundial da População, renovemos o nosso compromisso de criar um ambiente onde cada jovem possa sonhar, crescer e constituir a família que deseja, com segurança, responsabilidade e esperança. Investir nas pessoas, especialmente na juventude, significa investir num futuro mais justo, inclusivo e sustentável. Convidamos todos presentes a refletirem sobre o papel de cada cidadão, instituição e governo.
14: Na ocasião, o Fundo das Nações Unidas para a População, FUNUAP, parceira do governo, disse que para o sucesso do desafio de empoderar os jovens para responder ao lema deste ano das celebrações do Dia Mundial da População, é necessário a adoção de políticas adequadas para o efeito. É o que disse a coordenadora provincial do FUNUAP em Gaza, Arlete Congolo.
16: Maximizar os investimentos na juventude é garantir uma resiliência demográfica para o nosso país. Esse caminho passa por garantir o acesso à educação, emprego, serviços dignos de saúde sexual e reprodutiva. O Fundo das Nações Unidas para a População trabalha com atores governamentais, parceiros de desenvolvimento e iniciativas de empregamento de jovens.
14: Além de discursos de ocasião, as celebrações do Dia Mundial da População em Gaza foram igualmente marcadas pela entrega este sábado de enxovais a 3 bebês que nasceram nesta data pela governadora Margarida Mapanzani Chong.
0: Continuam preocupantes os casos de mortes por complicações de parto na província de Maputo. O jornalista Rigoberto Chissano apresenta a seguir os números que ilustram esta tendência.
17: Na província de Maputo prevalecem os casos de mortalidade materna devido a complicações durante ou depois do parto. Dados do setor de saúde na província de Maputo indicam que, do ano passado a esta parte, 25 mulheres perderam a vida por conta de complicações no parto. A falta de maternidade e casas mais espera em algumas unidades sanitárias é tida como uma das principais causas da mortalidade materna nesta região do país. O facto é que algumas mulheres em estado de gestação são obrigadas a percorrer longas distâncias para o parto, o que resulta em situações de partos nas residências. O governador da província de Maputo reconheceu que das 126 unidades sanitárias existentes na província, 27 não têm maternidade e muito menos casas mais espera. Manuel Tule, que falava na inauguração de uma maternidade e casa mais espera no distrito de Maguti, destacou ser aposta do executivo a criação de condições.

0: Chris disse que a sua empresa abraçou o setor de saúde na província de Maputo e vai dar resposta à preocupação da falta de maternidades e casas mãe espera neste ponto do país.
1: Nós temos projetos de saúde, não só no âmbito assim local, como o Centro de Casa de Mãe Espera, mas também trabalhamos com o Centro Dreams, aí no Zimpeto, para a prevenção do cancro do colo do útero e no cancro da mamá. E também temos um projeto sobre a prevenção do cancro da mamá. Vamos a entregar, isso vai chegar em alguns tempos, em alguns meses, um mamógrafo que a província de Maputo ainda não tem.
0: A cerimônia de inauguração de uma maternidade de Casa Mãe Espera, no distrito de Magu, teve réplica nos centros de saúde de Moamba e Chinavani com a entrega de empreendimentos similares. Rigoberto Chissano, da Autoridade da Batola.
2: Procuradoria-Geral da República diz haver necessidade de se aprofundar a investigação sobre o processo de atribuição da concessão mineira na zona de 6 carros no distrito de Vanduza, em Manica, com vista a esclarecer as circunstâncias em que o título foi concedido. O posicionamento foi tornado público no fim da visita de trabalho do Procurador-Geral da República, Américo Letela, à província de Manica. Nesta visita, foram recolhidos novos elementos junto dos garimpeiros e dos seus representantes. Daniel Oliveira.
3: Segundo o porta-voz da visita da Procuradoria-Geral da República a Manica, Ângelo Matus, é necessário aprofundar a investigação para esclarecer os contornos da atribuição da concessão mineira junto das entidades competentes. Ângelo Matus disse que durante a deslocação à zona dos 6 carros, a equipa da Procuradoria constatou que mais de 10 mil pessoas desenvolvem atividades mineiras de forma informal numa área de cerca de 5 hectares. A instituição reconhece que a exploração do ouro sustenta milhares de famílias, mas alerta para os riscos da atividade, como acidentes, degradação ambiental, trabalho infantil e a circulação de dinheiro de origem desconhecida.
4: Neste local há mortes que ocorrem, circulam abultadas somas de dinheiro. Então é uma atividade informal que precisa de uma abordagem muito cuidadosa, que deve envolver, para além do Ministério Público, outras instituições do Estado. Então, o que foi feito foi registrar esses elementos, por forma que na abordagem que vamos fazer com outras instituições do Estado, o Governo, entre outros, possamos de forma rápida encontrar uma solução.
3: A Procuradoria-Geral da República defende uma atuação coordenada entre as instituições do Estado para reduzir os impactos ambientais e garantir que a exploração dos recursos minerais decorra em conformidade com a lei.
2: Em Pemba, declara-se tolerância zero à corrupção. O edil Satar Abdul Ghani diz que esta declaração já começou a surtir efeitos. Jornalista Kadri Buana.
5: Sem revelar o número, Satar Abdul Ghani, autarca de Pemba, deu a conhecer que alguns funcionários que se envolveram em atos de corrupção foram atuados, tendo culminado com a expulsão do aparelho do Estado. Pediu aos munícipes, no sentido de denunciarem as autoridades contra funcionários do Conselho Municipal que se envolverem aos esquemas de corrupção.
6: Nós somos pessoas que estamos aqui para desencorajar, queremos combater a corrupção e se existir um envolvimento de um técnico do Conselho Municipal, por favor, denuncie e nós vamos tomar as devidas medidas. Nós já estamos a expulsar funcionários do Conselho Municipal que não queriam mudar o comportamento e faziam atos de corrupção assentados nos mercados, cobrar de forma ilícita, emitir faturas falsas. E nós já estamos a tomar medida. Alguns funcionários já foram expulsos e nós vamos ainda continuar.
5: O presidente do município de Pemba alertou também aos munícipes que não caiam nas mãos de burladores que se fazem passar de autoridades municipais, publicando nas redes sociais informações falsas de oferta de emprego, cobranças de dinheiro, entre outros esquemas de burla.
6: Nós entendemos a vulnerabilidade que a nossa população vive nos dias atuais, falta de emprego, oportunidades de financiamento e capacidade de fazer negócio, e qualquer ação de burla que acontece, muitas das vezes aquele município pacato, humilde, acaba caindo nessas burlas. Mas nós estamos a desencorajar, estamos a pedir para a população passar a denunciar, nos forneceram os contactos e a equipe de segurança da Cernic, entre outros, passarem a fazer o trabalho e identificar.
5: Satar Abdul Ghani, presidente do Conselho Municipal da cidade de Pemba, em Cabo Delgado.
2: Polícia da República

0: Moçambique, na cidade de Maputo, reitera o seu compromisso no reforço da ordem e segurança públicas. É neste contexto que a PRM organizou hoje uma parada operacional destinada a intensificar o patrulhamento, bem como neutralizar os autores de vários tipos de crime. Laurinda Manica.
1: Pretende-se com a ação fortalecer a livre circulação de pessoas e bens nas artérias da capital do país. O porta-voz do comando da PRM na cidade de Maputo, Daniel Macuacua, fez saber que a ação visa igualmente revitalizar planos operativos com destaque para Tindene, Cambota e Colômbia.
2: Podemos destacar alguns dos planos operativos, como é o caso do plano operativo Tindene, que é o plano geral, que visa efetivamente desencadear todas as ações visando a manutenção da ordem pública no geral.
1: Daniel Macuacua referiu ainda as ações em curso com vista a mitigar a sinistralidade rodoviária.
2: Em relação à sinistralidade rodoviária, vai permitir com que se intensifiquem as operações de roadblock, autostop, a situação da revista a ser efetuada nas viaturas, no sentido de evitar que a sinistralidade rodoviária continue a acontecer. Falo dos acidentes de viação e as suas consequências.
1: A fonte sublinhou que a PRM na cidade de Maputo continua a privilegiar o diálogo polícia-comunidade com vista a mitigar assaltos, roubos, furtos, homicídios e outros tipos de crime.
2: Temos já potenciado e ou intensificado a realização das reuniões de parceria polícia-comunidade. Temos já nos reunido de forma permanente com as estruturas dos bairros, onde de lá colhemos algumas informações que, não raras vezes, informação esta nos faz chegar e ou identificar as bocas do fumo, por um lado, e daí conseguirmos desmantelar.
1: Porta-voz do comando da PRM na cidade de Maputo, Daniel Macuacua.
0: No estrangeiro, o naufrágio de uma lancha que transportava turistas ao largo da ilha de Phu Quoc, no sul do Vietnã, fez este sábado pelo menos 15 mortos. A bordo da embarcação seguiam 36 pessoas, sendo 32 turistas indianos e 4 tripulantes, estando ainda a ser apuradas as causas do acidente. A imprensa local refere que 21 pessoas foram resgatadas e transportadas de urgência para o hospital, duas das quais em estado grave. E no desporto, a Noruega bate-se esta noite diante da Inglaterra no prosseguimento dos quartos de final do Mundial de Futebol 2020. O jogo tem início às 23 horas de Moçambique. O vencedor da partida irá defrontar nas meias finais, na próxima quarta-feira, o vencedor do jogo Argentina-Suíça, que se realiza na madrugada deste domingo, portanto, quando forem 3 horas da manhã. A primeira meia final da prova já está definida, Espanha-França. O jogo tem lugar na terça-feira. Já reposam na sua terra natal os restos mortais de Lionel Majonga, administrador de Mekupuri, em Nampula. Os restos mortais de Majonga repousam na sua terra natal, em Funyanuru, na província de Inhambane. Horácio Romão.
3: No velório, amigos, colegas e familiares enalteceram as qualidades deste dirigente, que, dentre vários cargos, foi secretário provincial da OJM em Inhambane, chefe do posto administrativo sede no distrito de Morrumbeni e administrador de Mekupuri, na província de Nampula. O governador de Inhambane, Francisco Pagula, indicou que o malogrado foi um dirigente íntegro que inspirou muitos jovens.
4: Cada etapa da sua vida foi marcada pelo mérito e pela vontade de servir, tornando-se uma referência para muitos jovens que nele viam um exemplo de disciplina e esperança num futuro construído através de esforço e honestidade.
3: A primeira secretária do Comitê Provincial da Frelimo em Inhambane, Adélia Makukuli, disse no último adeus a Lionel Majonga que o partido perdeu um homem valente.
5: Foi nomeado chefe do posto administrativo de Morrumbeni Sede, tarefa que exerceu com muita dedicação e sentido de missão. As qualidades demonstradas na gestão do posto administrativo e a sua forma simples de lidar com o povo concorreu para a sua nomeação ao cargo de administrador do distrito de Mukubur, província de Nampula, função que exerceu até a data da sua morte. Quadro incansável que lutava sempre pelo melhor desempenho das suas funções, militante íntegro, que sempre respondeu positivamente os desafios da Frelimo.
3: Os amigos afirmam que a partida precoce de Lionel Majonga deixa-lhes com corações atribulados.
6: da longa jornada que trilhamos, deixa-nos com uma tristeza enorme que com o tempo transformar-se-á em saudade. Pois aqueles que amamos verdadeiramente nunca desaparecem totalmente, mas sim mantêm-se vivos nos nossos corações.
3: Elogio fúnebre a Lionel Majong, administrador de Mekuburi, falecido última terça-feira no Hospital Central de Nampula. Horácio Romão, Inhambane.
0: Fechamos com o tempo. A cidade de Teatro vai registrar amanhã 32 graus centígrados de temperatura máxima, seguida por Quelimane com 29 graus, Beira e Pemba 28, Nampula 27, Chimoio, Xai-Xai, Inhambane e Vilanculo 26, Maputo 25 e, por último, de acordo com a Inam, Lixinga deverá ser este domingo a cidade mais fresca de Moçambique com 23 graus centígrados de temperatura máxima. É o fim do Jornal da Noite. Em nome de uma vasta equipa que o tornou possível, despedem-se Moussa Gigalib, que esteve na sonorização, e Simon Cabo na edição e apresentação. Boa noite e continuação de um bom fim de semana.

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2: Dos membros desta formação política na 11ª Conferência Nacional de Quadros a realizar-se em agosto na cidade de Chimoio, Manica. Daniel Chapo explicou que ao nível das bases foram eleitos delegados que vão participar na conferência.
3: Portanto, os camaradas que vão participar nesta 11ª Conferência Nacional de Quadro têm a legitimidade de participarem porque foram eleitos pelos órgãos do Partido Frelimo, desde a célula, círculo, localidade, zona, distrito, província. É assim que deve e se organizam as conferências nacionais deste glorioso Partido Frelimo. Por isso, camaradas, quero mais uma vez dizer que nós, como a Frelimo, somos um partido organizado, estruturado, desde a base até o topo.
2: O presidente da Frelimo falava este sábado em Maputo, na visita às sedes das organizações sociais da Frelimo, nomeadamente ao MM e à OJM. Daniel Chapo sublinhou que a visita às organizações sociais do partido é feita no âmbito do reforço das bases desta formação política. O país deve continuar a apostar na expansão da corrente elétrica e na industrialização, visando criar maior robustez da economia nacional. Para o efeito, o governo continua a trabalhar na mobilização de parceiros para o financiamento de projetos destas áreas de investimento. É uma garantia dada esta sexta-feira em Nova Iorque pela Ministra das Finanças, no Fórum Político de Alto Nível das Nações Unidas, durante a apresentação da 2ª Revisão Nacional Voluntária de 2026. Carla Louveira destacou as áreas de energia e industrialização, como as que apresentam desempenho positivo na implementação dos Objetivos de Desenvolvimento Sustentável.
4: On the affordable and clean energy, SDG 7, the report commends the efforts made by the Mozambique.
5: No capítulo das energias renováveis, registamos avanços significativos, mas ainda persistem desafios. A taxa nacional de eletrificação registra crescimento significativo, sobretudo nas zonas rurais, em 35,8%, com a aposta nas energias renováveis. Há ainda processos nas infraestruturas e conectividade em 85%, com a expansão da rede de telefonia. A estratégia de industrialização, PRONAI, e as zonas económicas especiais constituem motores do desenvolvimento.
4: The promotion of a productive investment, technological innovation and climate resilient infrastructure.
2: Ministra das Finanças Carla Louveira falando no Fórum Político de Alto Nível das Nações Unidas. O governo pretende reduzir até 2044 a taxa de uniões prematuras de 41% para 27%. Para alcançar esta meta, o Executivo vai expandir a implementação do projeto Eu Sou Capaz, uma iniciativa que já beneficiou mais de 600 mil raparigas em todo o país, através de ações de empoderamento, permanência na escola e prevenção de uniões prematuras. A informação foi avançada este sábado no distrito de Caorabá, em Tete, pelo Ministro da Planificação e Desenvolvimento, Salim Valá.
6: Desenvolvimento que chegue às zonas rurais, mas também às zonas urbanas. Um desenvolvimento que reduza a pobreza, que reduza as desigualdades sociais e espaciais e que seja inclusivo e sustentável. Um desenvolvimento que não deixa ninguém para trás.
2: Salim Valá falava nas cerimônias centrais do Dia Mundial da População que em Moçambique tiveram lugar em Caorabaça, na província de Tete. Na província de Maputo, prevalecem casos de mortalidade materna devido a complicações durante ou depois do parto. Dados do setor da saúde na província indicam que do ano passado a esta parte, 25 mulheres perderam a vida por conta de complicações no parto. O governador da província de Maputo, Manuel Tule, reconheceu que das 126 unidades sanitárias existentes neste ponto do país, 27 não têm maternidades e muito menos casas-mãe-espera.
7: A saúde materna e neonatal constituiu uma prioridade do governo de Moçambique, assim como do governo de todo mundo. É aqui que se garante a continuidade da humanidade, é aqui que se garante a continuidade de um país, a continuidade de raças, de grupos étnicos e continuidade de família. As casas de espera para mulheres grávidas constituem uma resposta concreta às dificuldades enfrentadas pelas mulheres que reside em zonas distantes das unidades sanitárias.
2: O governador da província de Maputo, Manuel Tulo, falava este sábado na inauguração de uma maternidade e casa-mãe espera no distrito de Maputo. No estrangeiro, o Irão advertiu este sábado que não se vai considerar abrangido pelo acordo assinado com os Estados Unidos da América para pôr fim à guerra no Médio Oriente, caso os ataques ao seu território continuem. O aviso é do representante iraniano nas Nações Unidas, Amir Sayed Iravani, citado pela agência France Press. A declaração acontece numa altura em que os líderes iranianos e norte-americanos trocam ameaças, com o presidente dos Estados Unidos, Donald Trump, a ameaçar nas redes sociais mais disparos de mísseis contra o Irão, após se terem ouvido pedidos para matar Trump durante o funeral do Ayatollah Ali Khamenei. Fechamos com o tempo. Teto poderá restar este domingo 32 graus centígrados de temperatura máxima, seguida por Climane com 29 graus, Beira e Pemba 28, Nampula 27, Chimoio e Xai-Xai, Inhambane e Vilanculo 26, Maputo 25 e por fim Lixinga deverá chegar aos 23 graus centígrados de temperatura máxima. Próximas notícias às 5 horas.

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